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3: De volta com Boa Noite KTV, agora 9 horas e 3 minutos. Vamos juntos até a meia-noite. Abrindo essa hora com Sam Smith.

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1: KTV FM o tempo todo com você, os tribalistas, velha infância, fechando mais meia hora só de músicas aqui na KTV. Ahá, Bad Company, Aerosmith, Roberta Campos com Nando Reis, Beyoncé e a primeira com Sam Smith. Fechando assim meia hora só de músicas, agora 9 horas e 30 minutos. E a temperatura em Cascavel 7 graus, Foz também com 7. Vamos juntos até meia-noite, a melhor programação do seu rádio aqui na KTV. Já voltamos com muito mais.
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1: De volta com o Boa Noite KTV, agora 9 horas e 33 minutos. Obrigado pela sua audiência.
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1: Abrimos mais meia hora com Atlantic Stars, Always.

0: KTV FM o tempo todo com você, Tiê, à noite. Fechando mais uma hora aqui do Boa Noite KTV, até a meia-noite, a melhor programação do seu rádio. Hora certa agora, pontualmente 10 horas. E a temperatura 5 em Cascavel, 7 em Foz. Já voltamos.
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0: Agora 10 horas e 3 minutos, voltamos abrindo nossa terceira hora do Boa Noite KTV. E a primeira com Steve Perry.

FM o tempo todo com você, Vanessa da Mata com o Amado. Agora 10h16, seguimos com meia hora só de músicas e Bruce Springsteen.

0: Cada vez FM o tempo todo com você, NX Zero, fechando mais meia hora só de músicas com Espera a Minha Vez. Chris Isaac, Bruce Springsteen, Vanessa da Mata, Annie Lennox e a primeira com Steve Perry. Agora 10 horas e 28 minutos, as melhores músicas estão aqui na KTV. 6 graus em Cascavel, 6 em Foz. Já voltamos.
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6: De volta com o Boa Noite KTV, agora 10 horas e 32 minutos. Obrigado pela sua audiência. Abrimos mais meia dúzia de músicas com Bon Jovi.

0: KTV FM, o tempo todo com você, os Paralamas do Sucesso, você. Fechando mais uma hora aqui do Balão de KTV, rolou ainda George Michael, Guns N' Roses, Nico Rezende, Scorpions e a primeira com Bon Jovi, Never Say Goodbye. Agora 11 horas e a temperatura em Cascavel, 6 graus, posso também com 6. Já voltamos.
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0: Agora 11 horas e 3 minutos, voltamos com a nossa última hora do Boa Noite KTV.
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0: A rádio é a KTV FM, o artista Brian Ferry, a música Slave to Love.

0: Cada vez que o tempo todo com você, Jimmy Cliff com Now and Forever, fechando mais meia hora só de músicas do Boa Noite KTV. As melhores músicas para você até meia-noite aqui. Agora 6 graus em Cascavel, 6 graus em Foz também. O intervalo é rapidinho, já voltamos com a nossa última meia hora.
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20: De volta com a última meia hora do Boa Noite KTV, agora 11 horas e 32 minutos.
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KTV FM, o tempo todo com você, Rockset, colocando um ponto final no Boa Noite KTV de hoje com Nine Years a Long Time. Obrigado a você que esteve com a gente, pela sua audiência, pela sua companhia. Boa Noite KTV volta amanhã a partir das 8 da noite. Agora faltando 5 para meia-noite, a última de hoje com R.E.M. Everybody Hurts. Obrigado, fique com Deus e até amanhã às 8 da noite. Tchau.

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1: Quatro e três.

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Muito bom dia todo dia para você que está na sintonia da Rádio KTV FM. Sextou por aqui, sexta-feira, 26 de junho de 2026. Que data bonita. Tá no ar mais uma edição do Bom Dia KTV. Desejo para você uma sexta-feira maravilhosa e estou por aqui até o meio-dia para te fazer companhia na melhor sintonia. Certo assim? Nosso WhatsApp já à disposição, 998-350101. 998-350101. Hoje, para quem não sabe, é Dia Internacional de Apoio às Vítimas de Tortura, também Dia Internacional contra o Abuso e Tráfico Ilícito de Drogas e Dia do Metrologista, certo? Chega de papo, Vanessa, bora de músicas? Tá chegando a primeira de hoje com o Zig Marley para você, Drive, para você que me leva de carona, tá dirigindo, vamos ouvir este reggae. Abrindo aqui o Bom Dia KTV. Bom dia para você, ótima sexta para nós.

TV FM o tempo todo com você, Erasmo Carlos e a Adriana Calcanhoto. Eles cantaram a música do fundo do meu coração. Eu fico com você aqui na KTV FM até o meio-dia. 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Bom, e a música não para. Agora tem Frank David com Music pra você. Ótimo.

0: It's a Fantasy, Laban, direto do túnel do tempo, de 86, matando saudades. Eu volto já.
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Que bom ter você aqui comigo nas ondas da KTV FM. Até o meio-dia, eu, Vanessa Medeiros, fico com você. Fique comigo, então. Combinado assim, coração? E você também pode mandar sua mensagem. Diga aí de onde você ouve a rádio KTV FM. Tá me levando de carona pelas ruas da cidade. Gosta da minha programação. Fique à vontade também para indicar a sua música preferida, certo? Um abraço super especial para todos os amigos que estão ligadinhos. O Vilmar mandou uma mensagem de áudio aqui, já vou ouvir. Tá ligadinho desde as 7 horas comigo. E o seu sucesso eu rodo nesse bloco. Combinado, Vilmar? Bom trabalho para você, para os amigos que estão me levando de carona pelas ruas da cidade e região. E aos amigos da internet também. Muito obrigada pela escolha da Rádio KTV FM. Agora chegando por aqui essa música linda do Simple Plan, eu desejo para você que a sua sexta-feira seja perfect, assim como diz essa música, para você curtir comigo aqui na KTV FM. Bom dia!

Com a TV FM o tempo todo com você, tá aí o Flávio Venturini no Trem do Amor, linda, linda, aqui na programação. Eu curti. 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E agora tem Jordan Sparks pra você aqui na KTV FM Nowhere. Já tem notícias.

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1: 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Tá aí a música linda do Michael Bublé, Help Me Make It Through the Night. Bacana, né? Eu curti demais. Neste bloco, ainda teve a participação do George Sparks com Nowhere. Flávio Venturini cantou no Trem do Amor a música Let It Be com Music Travel Love e Perfect com Simple Plan, certo? E assim a gente fechou a nossa primeira hora de hoje. Desejo para você uma ótima sexta-feira. Tô sempre por aqui, todas as manhãs com boa música, programação feita com muito carinho, músicas selecionadas, aquela programação caprichada que você merece. Música faz bem para a alma e para o coração. E notícias, porque é necessário ficar bem informado. E aqui na KTV FM você tem os dois, portanto, música e informação, certo? KTV FM, uma rádio diferente. Eu desejo para você uma ótima sexta, lembrando que o nosso WhatsApp está à disposição para você mandar mensagem a hora que quiser e puder. 998-350101. 998-350101. Já salva aí o WhatsApp da rádio no seu celular, tá bom? Para mandar mensagem a hora que você quiser e puder. Lembrando sempre que você pode participar de manhã, de tarde, de noite, a qualquer hora, 24 horas por dia. O nosso WhatsApp à disposição para você. 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Bom, e a partir de agora, em cadeia com a rádio KTV FM de Foz do Iguaçu, 90.1. Pausa na programação musical, é hora de ficar bem informado nas ondas da KTV FM, pontualmente, 8 horas.

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1: Sexta-feira, 26 de junho de 2026, a temperatura neste momento na cidade de Cascavel é de 6,5 graus, sensação térmica de 3 graus. Em Toledo, a temperatura é de 5 graus e a sensação térmica de 4 graus. Em Foz do Iguaçu, a temperatura é um pouco mais baixa, 2,5 graus e sensação térmica de 2 graus. Começo falando sobre o frio, portanto, que continua. Mas chuva volta a aparecer em parte do Paraná nesta sexta-feira. Portanto, o amanhecer segue gelado em todo o estado, com sol entre nuvens durante o dia e chance de chuva em algumas regiões. O Paraná amanheceu mais uma vez sob a influência do frio nesta sexta-feira, então dia 26. As temperaturas seguem baixas em todas as regiões, especialmente nas primeiras horas da manhã. Ao longo do dia, o sol aparece entre nuvens e ajuda a amenizar a sensação de frio. De acordo com o CIMEPAR, que é o Sistema de Tecnologia e Monitoramento Ambiental, algumas áreas do estado ainda podem registrar chuva passageira entre a tarde e a noite, mas sem risco de temporais. Em Cascavel, o dia começa com apenas 5 graus, aquele frio que faz muita gente procurar um café quentinho antes de sair de casa. O sol aparece em alguns momentos, mas divide espaço com as nuvens, então. Há possibilidade de chuva, sim, passageira ao longo do dia, embora não seja nada muito grandioso, não seja algo persistente. E a máxima chega aos 18 graus nesta sexta. Em Foz do Iguaçu, sexta-feira também será marcada pela mistura de nuvens e períodos de sol. Os termômetros variam entre 6 e 19 graus. A mínima está bem mais baixa, né? Marcando agora 2,5 graus. E a previsão indica aí chance de chuva isolada, mas com várias aberturas de tempo firme durante o dia. Já em Toledo, a manhã gelada dá lugar a uma tarde um pouco mais agradável. As temperaturas elas ficam entre 6 e 17 graus, portanto, mínima de 6, máxima de 17. O céu permanece bastante variável também, com momentos de sol e possibilidade de chuva rápida em alguns períodos. Na capital, Curitiba, terá um dia de muitas nuvens e sensação de frio persistente. As temperaturas variam entre 5 e 16 graus. Apesar do céu encoberto em boa parte do tempo, não há previsão de chuva para a capital hoje. Em Guarapuava, o destaque é o tempo firme. A cidade registra uma das menores temperaturas da manhã, com mínima de 3 graus. Em compensação, o sol predomina ao longo do dia e ajuda, então, os termômetros a alcançarem os 18 graus durante a tarde. Certo? Está aí a previsão do tempo para hoje. Uma mulher de 44 anos ficou ferida após ser atropelada na manhã desta sexta-feira no bairro São Cristóvão, em Cascavel. Segundo as informações apuradas no local, o Citroën seguia pela rua Desembargador Ferreira da Costa, no sentido de descida, quando o motorista tentou desviar de um ciclista e, ao realizar a manobra, o condutor perdeu o alinhamento do veículo e acabou atingindo, então, a pedestre que caminhava pela lateral da via. A vítima sofreu contusões na pelve e no joelho direito e ela recebeu atendimento das equipes de socorro e foi encaminhada a uma unidade hospitalar para a avaliação médica. Agora são 8 horas e 3 minutos, 8 e 3 eu volto já já. Com mais músicas e notícias em uma hora aqui na programação da Rádio KTV FM. Espero por você.
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4: Bom demais ter você comigo aqui nas ondas da KTV FM. Vamos juntos? Até o meio-dia? Posso contar com a sua audiência e sua companhia? Que bom, fico feliz. Deixa eu mandar um alô aqui para os amigos que estão ligadinhos nesta manhã maravilhosa. Um beijo para a Estela. Ela disse assim: oi, Vanessa, bom dia. Estou sempre na sintonia. Hoje te levando de carona para a clínica. E gostaria de ouvir a música My Oh My, com Slade, entendi. E ofereço para quem gostar da música, para você e para os amigos da Rádio KTV FM. Obrigada, Estela, pelo carinho, viu? Beijão para você, bom trabalho para nós. Obrigada pela carona. E agora, então, a sua música aqui na programação. Aumenta o volume. 8:08, horário de coincidências. Teremos, sim, uma sexta especial, porque o universo conspira ao nosso favor. 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Bom dia.

0: 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Felipe Duran, Ame Mais, aqui na programação. Antes, George Michael com a música Careless Whispers. Bacana, né? Eu curti, voltei no tempo. Teve também Cat Stevens, Wild World. Eu e você, na melhor sintonia, sempre aqui nas ondas da KTV FM, em 94.5 Cascavel, 90.1 em Foz do Iguaçu, também pela internet. O meu muito obrigada pelo carinho e pela sua audiência. Paradinha rápida, eu volto já já, agora são 8h31. 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

Excelente sexta-feira para você que está na sintonia comigo da KTV FM. Nós vamos juntos até o meio-dia, certo? Deixa eu mandar um abraço aqui para o Edson. Ele disse assim: bom dia, com alegria, sextou, galera. Bora de música, Barbarella, Sedução, para todos os ouvintes dessa rádio maravilhosa, do professor de dança do Grupo Arte of Dance. Edson, valeu, um abração. Obrigada pela participação. Vou encaixar, assim, nesse bloco, essa música do Barbarella. Eu gosto também. O Rildo também mandou: bom dia, Vanessa, estou na escuta, vice. Bom dia todo dia para você também, Rildo. Conta aí qual a temperatura de Caruaru nesta manhã de sexta-feira. Quem também mandou mensagem por aqui: bom dia, Vanessa, sextou, estamos na escuta. Não colocou o nome e eu não posso mandar um abraço caprichado, somente um abraço assim, meio genérico, digamos. Tudo de bom, não esquece sempre de colocar o nome e bairro, fica melhor, né? E eu posso mandar um alô mais caprichado. Celso disse: como sempre, a melhor programação de todas, músicas de todas as rádios, é com a KTV FM. Bom dia, Celso, um abração para você também, obrigada pela participação. O Dair Antônio também mandou aqui mensagem: bom dia todo dia, na sintonia sempre, que bom ter vocês aqui. E essa próxima música eu quero mandar, é o The Mix Angel, para a Daiane. Ela diz: estou te levando de carona para o trabalho, gostaria de ouvir Angel, ofereço para todos os ouvintes da KTV FM, os melhores do sul do mundo. Obrigada pelo carinho. Beijão para você também. Chega de papo, já falei demais. Bora de músicas? Agora sim, Angel por aqui, 8h37, é o The Mix, KTV FM, o tempo todo com você. Música.

0: 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Frank Dave D Music. Antes, Jess G com Flashlight. Passou por aqui também a música do Oswaldo Montenegro, Drops de Hortelã. Barbarella, Sedução. Robin Sandrine Wilson com Surrender to Me e Eurythmics Angel. Bom, e assim a gente fechou aqui mais uma hora da nossa programação. Passa rápido, você sabe disso. Agora é hora de ficar bem informado nas ondas da KTV FM com as últimas notícias. Vamos lá? Pontualmente, 9 horas.
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0: Sexta-feira, 26 de junho de 2026. Temperatura neste momento em Cascavel, 10 graus. Sensação térmica de 7 graus. Em Toledo, a temperatura é de 8,5 graus. Sensação térmica também na casa dos 7 graus. Em Foz do Iguaçu, a temperatura é um pouco mais baixa. 6 graus, sensação térmica de 5 graus. Dois caminhoneiros morreram em um grave acidente registrado na noite de ontem, na BR-163, portanto, na noite desta quinta-feira, dia 25 de junho, na altura da comunidade de São Pedro, em Capanema, sudoeste do Paraná. Segundo as primeiras informações, a colisão frontal envolveu um caminhão baú com câmara fria, carregado com frutas, e uma carreta que transportava milho. O caminhão seguia no sentido Capanema-Cascavel, quando, ao passar por uma curva, tombou, invadiu a pista contrária e atingiu frontalmente a carreta que trafegava no sentido oposto. Com a violência do impacto, os dois veículos ficaram completamente destruídos. Os motoristas das duas carretas morreram ainda no local. De acordo com as informações preliminares, uma das vítimas era brasileira e a outra de nacionalidade paraguaia. As identidades ainda não foram divulgadas oficialmente. Equipes do Corpo de Bombeiros de Capanema foram acionadas, mas apenas puderam constatar os óbitos. Polícia Rodoviária Federal ainda interditou totalmente a BR-163 para o atendimento da ocorrência e os trabalhos de remoção dos veículos. O tráfego foi desviado por uma estrada vicinal que passa pela comunidade de São Pedro e a rodovia só foi totalmente liberada por volta das 6 horas da manhã desta sexta-feira. O influenciador Lucas Borbas, viúvo de Isabel Veloso, anunciou ontem, quinta-feira, que se casou com a fonoaudióloga Júlia Loregian. A novidade foi compartilhada por meio das redes sociais. Em uma publicação, Lucas mostrou a companheira usando uma aliança na mão esquerda e revelou que os dois oficializaram a união. Na legenda, ele fez uma declaração sobre o relacionamento. O casamento acontece cerca de 3 meses após a morte de Isabel Veloso. O relacionamento entre Lucas e Júlia já havia sido assumido recentemente e gerou repercussão nas redes sociais, com manifestações favoráveis e também contrárias. Agora são 9 horas e 3 minutos. 9 e 13, eu volto já com mais músicas e notícias em uma hora.
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Você ligado comigo aqui na KTV FM. Obrigada pela sintonia, pelas mensagens, pelo carinho. E nós vamos juntos por aqui até o meio-dia. Deixa eu mandar um abraço aqui pro Senkio. Ele disse: bom dia, Vanessa. Sextou na melhor KTV FM. Que bom. Sextou, estamos na escuta. Obrigada, Senkio, pela participação. Tá certo? Quem também mandou mensagem: bom dia, Vanessa. Fernando, da West Riders, aqui, né, falando. Toca Trouble, do Elvis. Bom dia a todos. Obrigada pela participação. Viu, Fernando? Um abração. Eu já encaixo seu sucesso por aqui. Quem mais mandou mensagem também foi a Letícia. Oi, Vanessa, tô te levando de carona. Sempre na sintonia, uma ótima sexta-feira para nós. Sextou por aqui. Que bom, por aqui também. Sextou, conhece de sucesso ou essa de saudade? Fique à vontade para indicar a sua preferida, tá bom? Letícia, beijão. O Rildo, respondendo a minha pergunta, mandou aqui um videozinho, né? E realmente ele me mandou um vídeo. Estou me sentindo em São Paulo com esse clima aqui de Caruaru nessa época do ano. Verdade, tá parecendo o Sul, Rildo. Bem fechado, assim, com uma névoa, um climinha de sul lá em Caruaru. Agora eu te entendi, Rildo. Ele realmente estava reclamando que tá frio, porque ele não tá acostumado com esse clima que nós temos aqui. Lá realmente tá bem fechado o tempo nesta sexta. Tudo de bom, Rildo. Uma excelente sexta, bom trabalho para você também. Quem mandou mensagem agora, nesse exato momento, e eu vou aproveitar aqui para mandar um alô e um muito obrigada pelo carinho, pela sintonia, foi o Éden. Bom dia, Vanessa, sextou. Manda a próxima música para todos os ouvintes da melhor. Claro que sim, Éden. Um abração para você. Obrigada pela participação. Manda um abraço também pro Sérgio. Enfim, para todo mundo que tá ligado, chega de papo, hora de música, já falei demais. Chegando por aqui, eu já encaixo a música que o Fernando me pediu nessa sequência ainda, tá bom, Fernando? Só me dá um minuto. 9:09, bom dia, ótima sexta. 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

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CEO Kiss from Rose, matando saudades, direto do túnel do tempo de 1995. Paradinha rápida, eu volto já já. Agora são 9:30.

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Que bom ter você comigo nesta super sexta, sextou. Que delícia. Deixa eu mandar um alô aqui para os amigos que estão na sintonia. O Ney disse, bom dia, Vanessa, sextou com S de Sensation? Toca aí quando puder para nós, claro que sim. Obrigada pela participação, viu, Ney? O Laércio também tá ligadinho, ele e a Isa. Obrigada pelo carinho, fiquei devendo uma música para você, vou encaixar já já, tá bom? Nesse bloco, combinado assim? Uma excelente sexta-feira para todos os ouvintes da KTV FM. Obrigada, igualmente. Obrigada pelo carinho, pela audiência, pela paciência comigo, porque nem sempre eu consigo encaixar assim de primeira. Dependo muito do horário, do beat da música, né? Ou seja, da velocidade, se ela combina ou não. Mas a gente segue aqui alguns critérios também, a editoria da rádio, tudo isso conta. Mas eu agradeço a sua companhia, espero que você esteja aí do outro lado curtindo a KTV FM comigo e até o meio-dia eu tô por aqui, sempre com você e pra você, tá bom? De hora em hora tem notícias também, exato. As notícias na hora cheia pra você ficar bem informado com a KTV FM. Chega de papo, hora de músicas? Na medida do possível, vou encaixando seu sucesso então por aqui. Agora são 9h35, chegando Miles Away, KTV FM o tempo todo com você. Warrant, agora. Pra você curtir comigo aqui na melhor. 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

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Blitz, o Reggae do Avião. Antes teve Estranho com Nenhum de Nós. Que a TV FM 951. Bom, e agora tá chegando a irreverente Madonna, Miles Away, pra você curtir comigo aqui na KTV FM.

0: 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Rita Lee, a rainha do rock, reza. Antes, uma ligue com Heart Like a Wheel e Madonna Miles Away. Agora, pausa na programação musical, porque é hora de ficar bem informado aqui na KTV FM. 10 horas e 1 minuto, 10 e 1.
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0: Sexta-feira, 26 de junho de 2026. A temperatura neste momento na cidade de Cascavel, 13 graus. E a sensação térmica é de 11 graus. Em Toledo, a temperatura é de 13 graus e a sensação térmica é de 12 graus. Bom, em Foz do Iguaçu, temperatura na casa dos 11 graus ainda e a sensação térmica é de 10 graus. Um homem de 59 anos, investigado pelo crime de estupro de vulnerável praticado contra uma adolescente após uma oferta de emprego, foi preso preventivamente. Ele foi capturado em Paranaguá, no litoral do estado. Suspeita é que existam mais vítimas do mesmo indivíduo. Segundo a Polícia Civil, a investigação teve início em maio deste ano, após a vítima relatar que foi atraída pelo suspeito com a promessa de prestar um serviço remunerado como segurança patrimonial. Conforme apurado ainda, durante a prestação de serviço, ela teria sido vítima de abuso sexual. Um homem de 40 anos foi flagrado dirigindo com a Carteira Nacional de Habilitação, a CNH, suspensa na tarde desta quinta-feira, ontem, dia 25 de junho, na PR-182, em Palotina, oeste do Paraná. A abordagem foi realizada por policiais militares rodoviários da 3ª Companhia do Batalhão de Polícia Rodoviária durante fiscalização na rodovia. Ao consultarem os dados do condutor, os policiais constataram então que a CNH estava suspensa por determinação judicial. E além disso, o motorista possuía antecedentes por crimes relacionados ao trânsito. Um engavetamento entre três veículos causou transtornos no trânsito na manhã desta sexta-feira sobre o viaduto da Rocha Pombo, no sentido centro em Cascavel. Apesar da batida, felizmente, ninguém ficou ferido, apenas danos materiais. Segundo as informações apuradas no local, o Fiat Strada seguia à frente, seguida por um BID, Dolphin Mini, e um Renault Megane. Os veículos reduziram a velocidade após um carro atravessar a via e, na sequência, o Megane bateu na traseira do BID, que foi empurrado contra o veículo Strada, portanto. Quando a equipe chegou ao local, a Fiat Strada já havia deixado o trecho. O Megane ficou com a roda dianteira danificada e não pôde ser retirado da pista, ocupando uma das faixas de rolamento. Por causa do acidente, o trânsito ficou bastante lento no viaduto, principalmente por ser horário de pico no início da manhã. Agora são 10 horas e 3 minutos. Eu volto já já com mais músicas e notícias em uma hora aqui na programação da Rádio KTV FM.
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Excelente manhã para você que tá ligado aqui comigo na KTV FM. Ótima sexta-feira, mais uma sexta-feira juntos. Isso é bom demais. Agradeço de coração a sua companhia, as mensagens, o seu carinho, a sua audiência. Quem mais mandou mensagem por aqui foi o Arildo Antônio. Ele disse assim, sempre na sintonia, no trabalho, na correria, mas curtindo a KTV, levando a KTV de carona comigo. Que bom, Arildo, bom trabalho. Ele pediu aqui uma música com o Bon Jovi, linda, linda, né? Never Say Goodbye, vou encaixar já. Tá bom, Arildo? Obrigada pela participação. Quem mais mandou mensagem? Foi o Lourival. Bom dia, Vani. Tudo certo? Toca aí pra nós Bad Boys Blue, Love Now, Criminal. Acho que é, se não me engano, assim, né? O nome dessa canção. Love Now, Criminal. O Lourival, o Altair e o Vanderlei. Bora, sextou. Bom trabalho. Vou encaixar pra vocês, sim, Bad Boys Blue por aqui, tá bom? Obrigada pela participação. Um bom trabalho aí. Eu já vou confirmar o nome dessa canção, porque eu fiquei com dúvida aqui. Bad Boys Blue. É, Love is No Crime. Exatamente. Obrigada pelo carinho e pela audiência. Bom trabalho. Quem mais mandou mensagem? Denilson. Bom dia, todo dia, Denilson. Abençoado dia a todos os ouvintes da KTV FM. Obrigada pela participação. Uma sexta-feira maravilhosa. Sol brilha forte, céu de brigadeiro. Temperatura subindo. E eu desejo para você uma ótima sexta. O Rildo disse assim, frio de torrar o espinhaço. É isso aí, praticamente. Essa é a explicação correta, então, Rildo. Obrigada pela mensagem. Quem mais? Estou devendo muitas músicas por aqui, mas na medida do possível vou encaixando seu sucesso, tá bom? Vamos de música. Chegando, Bon Jovi, Never Say Goodbye. 10h10. Tem alguém pensando em você, sempre. Bom dia.

0: 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Kim Carnes, por aqui, Crazy in the Night. Antes, Thiago York, eu gosto tanto dela. Passou por aqui também Alessio e Nico Vins, I Wanna Know. Teve Fine Young Cannibals com Suspicion's Mind. Bon Jovi, Never Say Goodbye. Nada de dizer adeus por enquanto, tá bom? Até o meio-dia eu fico com você por aqui. E agora pausa na programação musical? É hora de ficar bem informado? Ainda não, né, Vanessa? Agora pausa para um rápido intervalo comercial. Eu volto já já. Enquanto isso, manda mensagem você também e peça a sua música preferida. 10h31.
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excelente manhã para você que tá ligado aqui comigo na KTV FM. Nós vamos juntos até o meio-dia, certo? Agora, eu estava devendo Bad Boys Blue. Aumenta o volume aí. Sextou por aqui.

Tudo com você, Hot 7, matando saudades por aqui, Joyride. Eu curti, você também? Voltei no tempo. Que delícia é ter você comigo, que alegria ter a sua companhia. KTV FM 10h42. 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Agora chegando por aqui, Ira, flores em você. Bom dia.

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1: Sexta-feira, 26 de junho de 2026. A temperatura neste momento na cidade de Cascavel é de 14 graus. A sensação térmica é de 12 graus. Em Toledo, a temperatura é de 16 graus e a sensação térmica é de 15 graus. Em Foz do Iguaçu, a temperatura é de 13 graus e a sensação térmica de 12 graus. Bom, vamos falar sobre a previsão do tempo para amanhã? O cenário muda novamente, de acordo com o CIMEPAR, que é o Sistema de Tecnologia e Monitoramento Ambiental do Paraná. Áreas de chuva devem avançar pela metade oeste do estado já nas primeiras horas do sábado. Isso significa que cidades do oeste, sudoeste e noroeste podem ter chuva mais frequente e até temporais isolados. Com o passar do dia, essas áreas de instabilidade avançam para outras regiões do estado também. Antes da chuva chegar, o amanhecer ainda será frio, especialmente no sul paranaense. Já durante a tarde, as temperaturas sobem, mas no norte, onde os termômetros podem alcançar até 26 graus. Será um sábado de contrastes, então, começando com casaco, terminando com guarda-chuva por perto. Polícia Militar recuperou um veículo Mitsubishi Eclipse Cross roubado durante uma invasão a uma residência na noite desta quinta-feira, dia 25, em Medianeira. A ação também resultou na prisão de dois homens e na apreensão de um adolescente suspeitos de participação no crime. De acordo com a PM ainda, o roubo ocorreu por volta das 9 horas da noite, quando três criminosos armados invadiram o imóvel e renderam os moradores antes de fugirem com o veículo. Durante a ação, os suspeitos deixaram no local um simulacro de arma de fogo do tipo pistola, que foi apreendido também pelos policiais, encaminhado à delegacia da Polícia Civil. E após o crime, equipes da Polícia Militar iniciaram as diligências para localizar os envolvidos. A operação, portanto, ela terminou com a recuperação do automóvel e a prisão de dois suspeitos, além da apreensão de um adolescente em uma ação realizada por policiais da ROCAM, do 14º Batalhão de Polícia Militar. A Prefeitura de Cascavel e outros órgãos públicos municipais terão expediente reduzido na próxima segunda-feira, dia 29 de junho, em razão da partida da Seleção Brasileira pela Copa do Mundo de 2026. De acordo com o decreto número 20.465/2026, o atendimento, então, nas repartições públicas municipais será realizado até às 12 horas, ou seja, até o meio-dia. As unidades básicas de saúde e as unidades de saúde da família funcionarão até 1 hora da tarde e retomam o atendimento normalmente na terça-feira, dia 30. Já os restaurantes populares servirão refeições também até 1 hora da tarde. Escolas e centros municipais de educação infantil CMEIs com atendimento em período parcial. As atividades do turno da manhã ocorrerão normalmente. No período da tarde, os estudantes, então, estarão dispensados das aulas presenciais e a reposição da carga horária será feita por meio de plano de estudos com atividades extra-classe remotas. Nas unidades de ensino em tempo integral, os alunos serão dispensados, então, às 13 horas, ou seja, 1 hora da tarde. Os pais responsáveis devem acompanhar os comunicados enviados pelas escolas e CMEIs para obter informações sobre os horários e as atividades que serão utilizadas na reposição do período letivo. E os serviços essenciais, considerados essenciais, eu quero dizer, serão mantidos normalmente. O atendimento nas UPAs, o transporte coletivo, serviços de acolhimento e a segurança pública funcionarão sem alterações. Agora são 11 horas e 4 minutos, 11 e 4, eu volto já com mais músicas e notícias em 1 hora.
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bom ter você comigo nesta super manhã de sexta-feira. Um abraço para todos os ouvintes, para todos os ouvintes fiéis que mandam mensagem, que pedem música, que participam comigo. Obrigada pelo carinho sempre. Bom, agora eu quero mandar um abraço para o Rubens José Rodrigues. Ele disse, bom dia, Vanessa. Toca para nós uma do Nazaré, Hearts Grown Cold. E oferece com muito amor e carinho para a Alessandra. Beijos? Claro que sim. Um abração para você também. Rubens, obrigada pela sintonia. E um beijo para a Alessandra. Vamos ouvir Nazaré aqui na KTV FM. Você pede, a gente toca. Hearts Grow Cold, de 1980, matando saudades.

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2: 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Tá aí, Eleven Part 2 com Something About You. Paradinha rápida, eu volto já já com muito, muito mais no último bloco. Espero por você. 11:35.

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Já tô de volta, eu e você, aqui nas ondas da KTV FM, nesta super sexta, sextou com S de sucesso ou S de saudade? Eu tenho certeza que com S de sintonizado na melhor, isso eu posso afirmar. Bom, e até o meio-dia eu te faço companhia. E agora, chegando mais músicas, vamos ouvir Sinside Band com a música I'm Your Boogeyman pra você. Então, aqui na KTV FM, Kissy and Sunshine Band. 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

0: Sensation, porque se estou por aqui.
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0: Agora chegando a cascavilense Vika para cantar pra gente. Eu só queria que você soubesse.

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Tá aí a Vika, a nossa representante. Eu só queria que você soubesse. Eu gosto dessa. Bom, e assim a gente coloca o ponto final no Bom Dia com a TV de hoje. Eu vou pra voltar amanhã, se Deus quiser e permitir. Certo? Amanhã é sabadão, a partir das 8. Certo? Até a 1. Porque no sábado não tem Jornal da KTV, então eu fico com você até 1 hora da tarde. Fique comigo, então. Fique ligado. Combinado? Vem aí, a partir do meio-dia, Jornal da KTV, com a apresentação de Eliane Mendonça e toda a equipe de jornalismo do Grupo KTV, para te deixar bem informado sempre. Beijo no seu coração, uma excelente sexta-feira para nós. E eu deixo a última, claro que sim, com Donna Summer, Breakaway. Aumenta o volume aí. Obrigada pelo seu carinho, pela sua audiência de sempre. E tenha uma sexta-feira maravilhosa. Até amanhã. Bye. Fui. 11h56.

0: Olá, uma boa tarde para você. Sejam todos muito bem-vindos. O Grupo KTV de Comunicação agradece a sua companhia. Eu, Eliane Mendonça, fico contigo a partir de agora na TV, nas nossas FMs 94.5 em Cascavel e região e 90.1 em Foz do Iguaçu, além das nossas plataformas digitais, acesse ktv.com. Sexta-feira, 26 de junho. Municípios paranaenses recebem recursos para investir em consultas, exames e serviços de saúde. Eu vou ao vivo com David Souza, que tem mais informações. David, uma boa tarde para você.
1: Oi, Eliane, boa tarde para você também, boa tarde a todos. O governador do estado do Paraná, Ratinho Júnior, anunciou mais de 202 milhões de reais, né, para a saúde pública de todo o estado. Então, esse é um dinheiro que vai para os 399 municípios do Paraná, incluindo, obviamente, aqui a cidade de Cascavel, que vai receber um aporte financeiro de mais ou menos 6 milhões e 200 mil reais. Como você disse, né, tem muitos serviços que precisam ser feitos urgentemente pelas secretarias de saúde, né, como, por exemplo, alguns exames que estão represados. Quase todos os municípios do estado do Paraná têm exames de média complexidade, por exemplo, para serem resolvidos, né? Então, essa pendência, esse dinheiro vai ajudar a regularizar também essa pendência nos municípios paranaenses. De acordo com o governador Ratinho Júnior, inclusive, esse repasse, ele acontece fundo a fundo. Ele sai do Fundo Estadual de Saúde e vai para o Fundo Municipal de Saúde de cada uma dessas 399 cidades do Paraná. Vamos ouvir o que disse o Ratinho Júnior.
2: O repasse é fundo a fundo, é um método muito comum do governo do estado com os municípios, e os municípios utilizam naquilo que está prescrito, conforme determinação da Secretaria de Saúde. Então aí é uma verba para custeio da saúde, que pode ser utilizado para exames, pode ser utilizado para consultas especializadas, contratação de prestadores de serviço. Então, tem uma série de regrinhas que a Secretaria de Saúde pode utilizar. Na verdade, não há nada de novo, porque já existe essa relação de repasse muito comum já no dia a dia do Estado com os municípios. Então, não é difícil fazer esse acompanhamento.
1: E é bem isso que a Secretaria de Saúde de Cascavel vai fazer. Ela vai dividir um pouco desse recurso que vem do estado, repito, para Cascavel, são mais de 6 milhões e 200 mil reais. Nós conversamos agora há pouco com o secretário de Saúde, o Ali Aidar, e ele explicou que uma parte vai para o custeio dos serviços da Secretaria de Saúde e outra parte, um bom montante, inclusive, vai para a realização de exames, né, como colonoscopia e endoscopia, também sessões de fisioterapia.
3: Juntando todos esses procedimentos, a gente pensa em atingir mais de 6 mil pessoas. Então, toda essa ação vai atingir um montante total de 6 mil pessoas. Nós temos uma média aí de pessoas na fila da fisioterapia hoje de 2 mil. Temos aí quase 9 mil pessoas em cada fila de endoscopia e colonoscopia, que é um volume represado muito alto, né? E a gente tem os prestadores fazendo, mas os recursos financeiros para fazer um investimento maior são escassos, e por isso esse dinheiro vem para auxiliar nesse processo todo. E isso vai possibilitar que a gente faça em torno aí de mais de 2.400 colonoscopias, vai possibilitar que a gente faça mais de 4 mil endoscopias e atenda aí mais de 2 mil pacientes na fisioterapia.
1: Então, lembrando, né, que a expectativa é de que esses 6 milhões e 200 mil reais aproximadamente estejam disponíveis ainda hoje, né, para o caixa da Prefeitura de Cascavel. Depois o município faz o planejamento e logo na sequência começa então a execução desse recurso que vem do governo do estado do Paraná. Com você, Eliane.
0: A demanda é grande, né, David? Então é importante essa verba. E olha, a Polícia Civil de Cascavel investiga possível caso de feminicídio. O principal suspeito é o marido da vítima, um militar da reserva do Exército, que segue preso e deve passar por audiência de custódia.
4: Em frente à delegacia da Polícia Federal em Cascavel, uma faixa de luto pela morte da escrivã Vanessa Marte, de 44 anos. Ela foi encontrada morta na noite de quarta-feira, dentro do próprio carro, estacionado na garagem de casa onde morava com o marido, no bairro Brasília. Equipes da Polícia Científica e da Delegacia de Homicídios trabalham para esclarecer as circunstâncias da morte. Vanessa apresentava um ferimento provocado por disparo de arma de fogo na cabeça. A arma encontrada no local foi apreendida e encaminhada para a perícia. Logo após o fato, a hipótese de suicídio chegou a ser considerada. Porém, após análise da cena e dos vestígios coletados, a Polícia Civil passou a tratar o caso como um possível feminicídio. O marido da vítima, que estava na residência, foi preso após prestar depoimento. Ontem, o delegado responsável pelas investigações falou sobre o andamento do caso.
5: Uma dinâmica diferente da usual para situações de autoextermínio. Distância da arma, por exemplo, ausência de sinais e efeitos balísticos na vítima, como pólvora, ausência ou não de pólvora, combusta ou incombusta, ou então zona de chamuscamento, quando o tiro é dado de forma próxima, existem alguns fenômenos físicos que atingem o corpo da vítima e esses elementos não foram verificados no momento ali da apresentação da ocorrência. Então, por esse motivo, inicialmente foi descartada o autoextermínio, entendemos, pela situação do feminicídio. Foi relatado, sim, que existiam alguns conflitos familiares ali nessa residência, os vizinhos, sim, relataram isso. Essas informações ainda do relacionamento, nós faremos a materialização dessa informação quando terminarmos de ouvir as demais testemunhas, que sejam parentes ou pessoas ligadas ali à vizinhança.
4: A autoridade policial prendeu o marido de Vanessa em flagrante pelo crime de feminicídio. O suspeito é subtenente da Reserva do Exército Brasileiro, de 58 anos. Em nota, o comando da 15ª Brigada de Infantaria Mecanizada informou que acompanha o caso e confirmou a prisão do militar pela Polícia Civil. Por ser um militar do Exército, o suspeito de feminicídio permanece preso aqui no 33º Batalhão de Infantaria Mecanizado. Ainda hoje, ele deve passar por uma audiência de custódia. Nessa audiência, o juiz vai decidir se a prisão em flagrante será convertida em prisão preventiva ou se ele terá direito de responder o processo em liberdade.
6: O juiz responsável na data de ontem deu um despacho, protelou a realização da audiência de custódia, até mesmo porque algumas outras diligências estavam sendo feitas pela Polícia Civil. Então está designada para hoje essa audiência, estaremos lá e a justiça vai ou pode converter a prisão em flagrante em prisão preventiva, como pode também, eu não vejo motivo para que isso não aconteça, em que seja concedida a liberdade provisória e ele responda a eventual processo de feminicídio, como vem sendo anunciado, em liberdade.
4: O advogado de defesa afirma que o investigado está profundamente consternado com a morte da esposa e que, desde o ocorrido, tem colaborado com as autoridades para o esclarecimento dos fatos.
6: Foi quem ligou para o Corpo de Bombeiros, solicitou os primeiros socorros e, desde então, ele acompanhou e esteve junto ali, participando de todos os atos de investigação e de perícia. Tanto é que foi conduzido até a delegacia de polícia, foi lhe dado voz de prisão em flagrante e está respondendo o processo. Então, desde as primeiras ações tomadas na data de ontem, e as principais foram o atendimento à família da Vanessa e principalmente à filha do casal. Era importante que isso fosse feito. Então, foi acolhida, vieram familiares de fora da cidade, fizeram esse primeiro atendimento, acolheram essa criança e ela está sendo atendida.
4: A investigação segue sob sigilo. O crime de feminicídio prevê pena de 20 a 40 anos de prisão.
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0: E a violência contra a mulher foi tema de encontro ontem em Foz do Iguaçu. A nona edição do programa Missão Paraná reforçou as ações realizadas na fronteira para combater esse tipo de crime.
12: O foco é nelas, a proteção da mulher, não só proteger contra a violência física.
18: A psicológica, em que as pessoas às vezes nem sabem que está vivendo aquilo. Ela nem sabe que está sendo manipulada ou influenciada.
12: O tema Mulher Segura foi debatido durante uma palestra da nona edição do Missão Paraná, um programa do governo do estado. Foz do Iguaçu foi a cidade escolhida para conscientizar. O público recebeu instruções, entre elas um lembrete para não ter dúvidas. Não é não e não tem discussão. A proposta é executar medidas de proteção e conscientização por meio de palestras, visitas técnicas e dinâmicas educativas adaptadas à realidade local.
18: Um policial militar, normalmente vai um homem e uma mulher, e vai na casa do agressor. Vai conversar lá com o seu Joãozinho, vai conversar com a pessoa. Isso é maravilhoso. É também disruptivo.
12: Conversar sobre o tema é expandir a presença do Estado, intensificar o combate antecipado à criminalidade e abrir canais diretos de conversas com os moradores de cada município. Ações que serão fortalecidas nos próximos meses.
19: O feminicídio é quando o homem enxerga a mulher como um objeto, trata ela como um objeto e que, inclusive, se sente no direito de tirar a vida dela, simplesmente pela mulher ser mulher. De acordo com os dados da Secretaria de Segurança Pública, ações foram feitas para diminuir os índices aqui no Paraná.
18: A gente tem, nacionalmente, um aumento de feminicídios em 25%. Então, o Brasil todo aumentou isso. Nós temos diminuição, a gente diminui, mas a gente ainda perde pessoas.
12: O enfrentamento à violência doméstica é um dos eixos prioritários da programação e é foco do programa Mulher Segura. Em Foz do Iguaçu, as mulheres vítimas de violência já possuem equipamentos de proteção. A gente não vê por questão de sigilo, mas muitas mulheres vítimas de violência já estão com celulares que mostram em tempo real onde estão os agressores. Também tem acolhimento.
20: Que hoje nós temos atendimento psicológico, atendimento de assistente social, que é propriamente para as mulheres vítimas de violência, né? O único serviço da prefeitura. Mas em breve teremos a Casa da Mulher Brasileira, que será inaugurada até o final do ano. E para a autonomia financeira teremos a Casa da Mulher Paranaense. Todos esses serviços vão trabalhar em conjunto também.
0: E aqui em Cascavel, a Caravana Paraná Unido pelas Mulheres debate políticas públicas municipais e estaduais.
1: Mulheres do Paraná inteiro estão em Cascavel, no auditório da FAG, para participar do programa, que nesta edição recebe o nome de As Protagonistas. São líderes, gestoras, empresárias, mulheres que estão na política.
21: A gente sabe que quando eu descrevo o perfil demográfico das mulheres, ele é uma pirâmide, onde a base ainda maior das mulheres está na sua parte mais inferior. Ainda nós temos muitas mulheres com vulnerabilidades, com dificuldade de prosperar, vítimas de violência. Mas a gente sabe que já tem uma camada no meio de mulheres que conseguiram vencer, que conseguiram prosperar. E o que nós queremos? Nós queremos mostrar que essas mulheres chegaram onde chegaram porque alguém também acreditou nelas, pegou ela pela mão e trouxe ela até ali.
1: Até o fim do dia, o evento terá painéis técnicos, palestras e mesas de debates. Em 2023, o Paraná tinha 17 secretarias municipais da mulher. Hoje tem em 203 cidades do estado. O principal debate é sobre o enfrentamento à violência doméstica. Foi anunciado um investimento de R$ 2.400.000 para a construção do espaço de acolhimento da mulher em Toledo. O estado tem investido em ações de proteção e os resultados estão aparecendo, porém precisa fazer mais.
21: De 2024 para 2025, nós tivemos a menor redução de violência contra as mulheres do país. Em 2025, nós conseguimos diminuir o índice de feminicídio em 25%. Infelizmente, a violência contra a mulher cresce no Brasil inteiro. Mas aqui no Paraná, nós temos feito políticas públicas, primeiro, para a gente sim combater a violência, mas principalmente para a gente preservar a vida.
22: Que todo esse processo, ele só funciona quando as mulheres também estão livres de toda forma de violência. Porque eu não consigo oferecer às mulheres oportunidades de trabalho, de empregabilidade, se ela está oprimida pela violência, se ela não tem oportunidades. Então, hoje nós estamos abrindo um leque de possibilidades aqui com as nossas federações, com várias organizações que estão aqui hoje, para que essas mulheres possam conhecer e se vincular para construir um novo recomeço.
0: E em Toledo, a Delegacia da Mulher passa a atender em novo endereço. A sede fica na Rua Formosa, no bairro Jardim La Salle. O novo espaço substitui, então, o antigo prédio, que já não atendia aí as necessidades, né, da equipe e também das vítimas. Com mais salas e melhor estrutura, a nova delegacia garante mais privacidade para o registro de boletins de ocorrência e também a coleta de depoimentos. Criança de 2 anos e 10 meses está internada em estado grave após ingerir haxixe dentro de casa. Isso aconteceu aqui em Cascavel. Foi lá no bairro Claudete. Eu vou ao vivo com a Débora Evangelista, que tem mais informações, então, a respeito dessa situação bastante assustadora e revoltante. Débora, boa tarde para você.
2: Oi, Eliane. Boa tarde para você, boa tarde a todos. Assustador e poderia sim ter terminado em tragédia, na morte dessa criança, né? Porque uma criança pequena, ingerindo, né, uma quantidade de uma droga forte, ela ingeriu haxixe, poderia sim ter levado essa criança de 2 anos e 10 meses a óbito. Graças a Deus, não, né? Ela foi socorrida a tempo. E tá no hospital se recuperando. Então, isso aconteceu no bairro Claudete. O próprio pai, ele socorreu essa criança, levou ela para o hospital. O pai e a mãe seriam usuários dessa droga e, num descuido, numa negligência, essa criança abriu esse compartimento onde a droga estava e acabou engolindo. A Polícia Militar atendeu essa ocorrência e dá mais detalhes para a gente na entrevista que você ouve agora.
3: O pessoal do hospital fez contato com a Polícia Militar. A gente chegou lá, fez as diligências, contato com o tutor, né, o pai da criança. E ele relatou que, por uma situação de descuido, ela teve acesso a um local, ela abriu este objeto e dentro tinha 0,5 grama de haxixe. Substância análoga à maconha, substância forte. Diante disso, a criança chegou com muita sonolência, alguns sintomas no hospital. Foi necessário fazer uma lavagem estomacal na criança. Ela teve que utilizar sonda para alimentação e ainda ficou em observação. Nisso se enquadra no artigo do ECA, que é fornecer produto de dependência química física para um menor. Então foi dado voz de prisão para o pai dessa criança, ele tinha 36 anos e foi encaminhado para a delegacia. O Conselho Tutelar foi acionado para acompanhar essa situação também.
2: Que responsabilidade, né? Bom, essa criança, então, ela está sendo cuidada no Hospital São Lucas, aqui em Cascavel. Os médicos, né, fizeram de tudo para salvar mesmo a vida dessa criança de 2 anos e 10 meses. Fizeram essa lavagem estomacal, como disse ali para a gente o policial militar. E, de acordo com a equipe, essa criança está estável e tem possibilidade de alta aí entre hoje e amanhã. Que bom, né? Felizmente. Nós entramos em contato também com a Polícia Civil para saber como vai ser agora, né? O que vai acontecer com esses pais aí dessa criança. E a polícia disse que o inquérito policial ele foi instaurado imediatamente para apurar essa conduta tipificada em tese como crise de lesão corporal culposa, quando não há intenção a dano, mas por negligência ou imprudência, Eliane. Então, certamente, esses pais responderão, né, por deixar essa droga ali à disposição para que a criança pudesse alcançar e ingerir. Mas que bom, né, Eliane, que essa história não teve um final trágico. Volto contigo.
0: Mesmo assim, precisam ser responsabilizados, né, Débora Evangelista? Que absurdo. E olha, com as férias chegando, muita gente aproveita para ir até o Paraguai. Por isso, a Polícia Civil dá dicas de como fazer compras de maneira segura. E eu vou ao vivo com o Renan Gouveia, lá na fronteira, que tem as informações aqui. Boa tarde, Renan.
12: Eliane, boa tarde para você, uma excelente sexta-feira também a todos. Muitas pessoas, de fato, já estão se planejando para os próximos dias virem até aqui em Foz do Iguaçu, atravessar a fronteira e fazer aquela compra lá no Paraguai, muito por conta dos atrativos ali, dos preços, né? A gente sabe disso e a Polícia Civil também sabe disso, e não só a Polícia Civil e a gente, como também os criminosos. Eles sabem que tem um volume muito grande de pessoas passando por ali. Então, é o momento de ficar atento. Então, para evitar qualquer tipo de dor de cabeça, a Polícia Civil já iniciou uma campanha para a pessoa fazer ali a sua compra segura no lado ali do Paraguai. O delegado, o Gerardo Evangelista, passou algumas dicas essas valiosas, que a gente vai conferir agora. Vamos ouvir.
4: É necessário que esses visitantes portem a cédula de identidade original ou passaporte válido, ressaltando que a Carteira Nacional de Habilitação não substitui esse tipo de documento para a identidade ao transpor as fronteiras do Brasil para o Paraguai. Também, manter o controle visual dos seus pertences é fundamental. Bolsas, sacolas e mochilas nunca devem ser deixadas à mostra no interior dos veículos. Isso pode atrair a atenção dessas pessoas que praticam furtos no interior de veículos. Recomenda-se também evitar portar grande quantidade de valores em espécie, devendo essas transações comerciais serem realizadas preferencialmente através de cartões de crédito e de aplicativos digitais de pagamento. Isso evita a prática de assaltos.
12: Bom, importante também é ressaltar outro ponto que a Polícia Civil acabou reforçando, que se você tem um carro e pretende atravessar a Ponte Internacional da Amizade, evitar isso, tá, gente? Para evitar os assaltos, para deixar um carro no estacionamento credenciado aqui no Brasil e atravessar aí com um táxi também devidamente credenciado e voltar com um táxi também devidamente credenciado. E utilizando também a minha experiência ali do lado do Paraguai, no microcentro, tá? Existem as lojas oficiais. Só façam as suas compras nas lojas oficiais, porque aí você tem todo o direito do consumidor de fazer algum tipo de reclamação se o produto vier apresentar algum tipo de problema, por exemplo. E também na aduana do Paraguai, gente, existe a polícia turística. Se você tem algum tipo de dúvida ou quer fazer alguma denúncia, pode procurar lá, porque o pessoal vai te atender da melhor maneira possível, viu, Eliane? E de resto, a gente deseja aí uma boa compra pro pessoal, uma compra aí de maneira segura.
0: Obrigada. E a partir de segunda-feira, a vacina da gripe vai estar liberada para toda a população aqui em Cascavel. O imunizante estava disponível apenas para grupos prioritários, né? No entanto, agora todos vão poder receber as doses. É isso, Del Rios. Boa tarde.
5: Boa tarde, Eliane. Pois é, chegou a hora, né? Até agora, como você disse, somente para grupos prioritários, como idosos, crianças e gestantes. Mesmo assim, a vacinação estava no nível muito baixo. A expectativa era ter vacinado nestes grupos cerca de 140 mil pessoas, mas apenas 63.300 doses foram aplicadas. Portanto, 45% do público-alvo, um número realmente muito baixo. Agora, ninguém pode perder essa oportunidade. Na segunda-feira, a partir das 8 horas da manhã, a vacina estará disponível para toda a população. O atendimento começa às 8 da manhã em todas as unidades de saúde aqui do município. É a chance de todos, então, se prevenirem contra a gripe, que em casos graves pode, inclusive, provocar a morte. Aqui em Cascavel, a expectativa é que a procura aumente a partir, então, desta segunda-feira. Horário das 8 da manhã até 15 minutos antes do fechamento de cada unidade de saúde. Agora é hora de aproveitar. Lembrando que a vacina nas unidades de saúde aqui em Cascavel, como em outros municípios da região, é totalmente gratuita. Não dá para perder essa oportunidade, não é mesmo? João Carlos Del Rios para o Jornal da KTV.
0: Tá aí, né? De graça. Aproveitem. E olha, Cascavel começou mais uma vez, né, com a sexta-feira gelada e todo o oeste aqui do estado também muito gelado. 5 graus em Cascavel logo nas primeiras horas do dia. O tempo segue firme por aqui, a previsão é de estabilidade durante o período da tarde, 16 graus, com imagens ao vivo da Avenida Brasil. Toledo não é diferente, poucas nuvens no céu, também não tem previsão de chuva, o céu segue azulado com muito sol e temperatura de 18 graus agora. Em Foz do Iguaçu também, céu azulado, sem previsão de chuva e temperatura agora de 16 graus. Bem, gente, quase não tem nebulosidade sobre o estado do Paraná e a gente consegue observar isso bem aqui nas imagens de satélite. Isso porque nesta sexta-feira o tempo se mantém limpo em todo o estado, ou seja, a previsão é de sol para a maioria das cidades. Além disso, o dia começou bem frio, sim, mas as temperaturas já estão aí subindo, né, e vão subir um pouquinho mais no decorrer da tarde. Amanhã o cenário muda um pouco e tem expectativa de pancadas de chuva aqui para a região oeste.
6: No domingo, a formação de um ciclone extratropical na altura da costa do Uruguai, ou seja, esse ciclone extratropical não avança pelo Paraná, mas acaba favorecendo para a intensificação de uma frente fria. E essa frente fria, sim, deve avançar pelo estado ao longo do domingo, provocando tempestades, especialmente no noroeste, oeste, sudoeste e também no centro-sul do estado.
0: Mais uma frente fria, gente. Meu pai. Vem aqui para o telão dar uma olhada nas temperaturas. 19 graus é a máxima em Foz, começou com 6. Toledo também começou com 6, máxima de 17. Cascavel começou com 5, máxima de 18. Moarama, mínima de 9, máxima de 20. Londrina, mínima de 8, máxima de 20. Guarapuava, mínima de 2, máxima de 18. E na capital, Curitiba, mínima de 5 e máxima, então, de 16 graus. Diamante do Sul, máxima de 19. Entre Rios, variando entre 8 e 19, Guaíra variando entre 9 e 17 graus e Lindo Oeste mínima de 4 e máxima então de 20 graus para hoje. Bem, com a chegada aí do frio, né, animais do zoológico e também do viveiro do Centro FAG estão recebendo uma atenção especial.
7: Os animais também ficam vulneráveis e sentem os efeitos da instabilidade do clima e oscilação de temperatura.
8: Um grande desafio lidar, né, principalmente com répteis no inverno. São animais que eles não produzem o próprio calor, então eles precisam de uma fonte de calor externa.
7: O recinto das iguanas, por exemplo, precisa estar a 30 graus. Para isso, lâmpadas de cerâmica e aquecedor a óleo.
8: São espécies que não ocorrem no sul do Brasil, né, que não estão adaptadas nem ao nosso bioma, nem ao nosso clima, e, portanto, a gente precisa criar esse ambiente para eles.
7: No viveiro FAG estão cerca de 100 aves. Os cuidados precisam ser ainda maiores. Tem araras, papagaios, pavão, pica-pau. Foram instaladas lonas para diminuir a força do vento e implantados sistemas de iluminação.
8: Para as aves, a gente tem um plano de manejo, né, que inclui o isolamento térmico através das cortinas, né? Então a gente tem as lonas, né, as cortinas, que cobrem ali os recintos para que tenha uma barreira a mais contra o vento.
7: Para as aves, um cardápio mais calórico, para ajudar na regulação da temperatura corporal.
8: A gente precisa enriquecer nutricionalmente esses animais, né? Para isso a gente vai utilizar alimentos que são mais ricos em gordura, né? Ótimos exemplos são o pinhão, o amendoim, o girassol. Então são alimentos que no verão a gente não pode fornecer para eles ou fornece numa quantidade muito menor.
7: No zoológico de Cascavel também tem mudança na rotina alimentar. Porções preparadas para distribuição.
9: Além da alimentação reforçada, foram realizadas adaptações nas estruturas.
7: A intenção é amenizar a atuação das baixas temperaturas em cada um dos recintos.
23: São 350 animais, 70 espécies. Algumas delas suportam tranquilamente o inverno. Porém, a gente sim amplia ali um pouquinho do cardápio para eles, né? Mas as aves e os répteis são mais sensíveis a baixas temperaturas, né? Então, as aves podem ter problema de abaixar a imunidade desses animais. Então, todo cuidado é pouco.
7: Os recintos dos répteis são os que mais exigem cuidados. O serpentário foi adaptado com sistemas de aquecimento.
23: Isso é monitorado por um timer e mais os termômetros e umidificadores dentro do recinto para que a gente possa avaliar como que está a umidade e como que está a temperatura. Então as lâmpadas ligam e desligam em horários específicos, né? E aí os aquecedores de cerâmica ficam, permanecem ligados nesses dias que o frio é mais intenso.
7: Essa é a macaca Chita. Acabou de receber um espaço bem aquecido, com feno e cobertores. Tranquilidade para enfrentar os dias mais gelados.
0: Que bonitinha, né? E as imagens são ao vivo da Ponte da Amizade, em Foz do Iguaçu, bastante movimentada, duas filas sentido ao Paraguai, uma única fila no retorno ao Brasil, 16 graus por lá. E ainda imagens da Praça da Bíblia aqui em Cascavel, movimento tranquilo, 16 graus agora. Blitz da Prevenção é realizada no calçadão da Avenida Brasil em Cascavel. Essa ação faz parte, né, do Junho Branco, que é o mês dedicado à prevenção ao uso de drogas. Trabalho aí, durante o trabalho, né, motoristas e pedestres são abordados para entrega de materiais educativos e também orientações sobre a prevenção ao uso de entorpecentes. Meio-dia e 31 agora. Em instantes, operação para combater a criminalidade é realizada pela Polícia Militar na Tríplice Fronteira. E ainda, mais de 900 professores aprovados em concurso público são nomeados para atuar na Rede Estadual do Paraná. Para Cascavel, são 39 vagas. Eu volto já.

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4: De volta com o Jornal da KTV, agora 12h35, e a Polícia Militar deflagra a operação na fronteira para combater crimes e manter a ordem pública. E o 14º Batalhão também passa a ter mais autonomia com a implementação de Companhia do Choque.
5: Foz do Iguaçu, a região da Tríplice Fronteira, está com a segurança pública reforçada. Tem policial militar em terra, com bases de inteligência em vários pontos. Tem até PM nos céus. Para seguir com a ordem pública, foi lançada a Operação Omnis.
6: Aqui na região de fronteira, a gente teve adesão da CIRROCAN de Curitiba. A gente teve o apoio também do BPFROM, as subunidades aqui do próprio 14º Batalhão, isso inclui a Companhia de Choque, a ROCAN do Batalhão, o Pelotão de Trânsito. Então, a ideia é atuar, né, contra principalmente os crimes que abrangem, né, que atingem aqui a região de fronteira, né?
5: Além de deflagrar a Operação Omnis, o 14º Batalhão da Polícia Militar daqui de Foz do Iguaçu também recebeu um reforço para seguir no combate à criminalidade da Tríplice Fronteira. O batalhão passa a contar agora com a Companhia de Polícia de Choque.
7: Os policiais especializados em ações de alto risco já estão atuando. É a elite da Polícia Militar Paranaense, com atuação nas cidades que abrangem Foz do Iguaçu até Medianeira, no oeste do estado.
6: O pelotão de choque agora ele foi ampliado para uma companhia de choque, né? Na prática, o que muda é que o efetivo ele é aumentado, ele é reforçado, e a gente tem uma ampliação da atuação dessas equipes de choque, né, em toda a área do 14º Batalhão. Então, desde Foz do Iguaçu até a cidade de Medianeira, vai ter um reforço nesse policiamento especializado, que é o policiamento de choque.
8: Jovem fica ferido em acidente entre carro e patinete elétrico na manhã de hoje no bairro Brasília, em Cascavel. Carro seguia pela rua Taúfo Alves, enquanto o patinete transitava pela rua Madalena Tagliaferro. No cruzamento, os dois veículos bateram. Equipes do SIAT prestaram atendimentos ao piloto do patinete e ele foi encaminhado à UPA Brasília. Mulher fica ferida ao ser atropelada na rua Desembargador Ferreira da Costa, no bairro São Cristóvão, em Cascavel. Motorista do carro seguia pela via quando tentou desviar de um ciclista e durante a manobra o condutor perdeu o controle da direção e atingiu a pedestre, que caminhava pela lateral da rua. Equipes de socorro prestaram atendimentos à vítima e ela foi encaminhada à unidade hospitalar. Ocupante de carro fica ferido em acidente na Vila Tolentina, em Cascavel. Um dos veículos seguia pela rua Carlos Piorozan e o outro pela rua Marechal Floriano quando houve o acidente no cruzamento ontem. Ocupante de um dos carros ficou ferido e recebeu atendimento e foi encaminhado ao hospital. Dois carros batem no cruzamento das ruas Matelândia e General Alcides, no bairro Santa Maria, em Toledo. Um dos veículos iniciou uma conversão à esquerda para acessar a rua Matelândia, quando foi atingido pelo outro, que seguia pela via principal.

0: principal. Ninguém ficou ferido. Mulher fica ferida em capotamento na BR-467 em Cascavel. Motorista do carro perdeu o controle da direção após ter sido fechada por outro veículo. Automóvel parou no canteiro central entre as pistas. Equipes da concessionária responsável pela rodovia e do Corpo de Bombeiros prestaram atendimento à vítima. Ela foi encaminhada à unidade hospitalar. Acidente entre dois carros termina com o veículo invadindo a oficina mecânica no cruzamento das ruas Piratini e Almirante Tamandaré, no centro de Toledo, ontem. Após o impacto, o veículo ficou desgovernado, percorreu cerca de 50 metros e atingiu a porta de vidro e uma coluna da oficina. O casal que estava no carro recebeu atendimento do Corpo de Bombeiros e foi encaminhado à UPA para avaliação médica.
1: E reunião empresarial ontem em Cascavel teve como tema as obras das rodovias do Estado. O diretor-presidente da concessionária responsável pelo lote 5 apresentou o cronograma de trabalho.
2: Com o valor atualizado de 13,25 bilhões em investimentos, a concessionária é a responsável por 432 quilômetros de rodovias ligando o oeste e o noroeste do estado. A concessão é por 30 anos. A empresa, que também é parceira na concessão na região de Curitiba, iniciou pela capital as obras de duplicação. No oeste, as grandes obras vão começar com a construção de um contorno e a revitalização da ponte Ayrton Senna em Guaíra. Depois, o trabalho será concentrado na BR-369, que liga a Cascavel, a Campo Mourão e Floresta.
3: Não tem uma obra sequencial e se até o ano 3 concentra-se mais na região de Floresta, tá? Depois entra a parte de Cascavel e assim sucessivamente.
2: A concessionária também tem preocupação com a ligação entre Cascavel e Toledo, com a revitalização. Lembrando que o trecho terá um pedágio eletrônico na região de Sede Alvorada.
4: A cobrança de pedágio entre Cascavel e Toledo ainda vai demorar um pouco. A previsão é que o valor da tarifa fique em R$ 12,00, mas ele pode ser ainda menor, até por causa do sistema Free Flow.
3: Há possibilidade de novo estudo de poder inserir mais pórticos de forma tal de reduzir essa tarifa. Entendeu? Respondendo especificamente, a previsão contratual é até o final do ano 1, que se iniciou há um mês e pouco atrás, teríamos que ter essa cobrança. E a previsão entre Sede Alvorada e Cascavel, a gente vai realocar de uma forma mais adequada, né?
2: A expectativa é que as mudanças propostas no contrato de concessão sejam visíveis já a partir do terceiro ano de trabalho, o que animou os empresários que participaram da reunião na Associação Comercial e Industrial de Cascavel.
5: A dúvida maior, pelo que a gente tem percebido, é assim, será que essas obras vão ser concluídas no tempo contratual? Porque a gente teve uma experiência passada não muito boa. Mas agora o modelo é um pouco diferente, o acompanhamento também das entidades, da sociedade civil organizada é muito mais forte. Então, essa reunião faz parte desse acompanhamento, né? A gente tem que nos aproximar da companhia para que a gente consiga entender exatamente como que estão os andamentos.
1: E mais de 900 professores aprovados em concurso público são nomeados para atuar na rede estadual do Paraná. Em Cascavel são 39 vagas. Eu vou ao vivo com a Débora Evangelista, que tem todas as informações. Débora.
6: Oi, Eliane. Olha só, muitos professores, né, passaram em concurso público, então agora eles serão convocados para começarem a trabalhar. Então, no segundo semestre, teremos mais professores contratados na rede estadual de ensino aqui do Paraná. Então, em todo o estado, são 917 vagas. 917 foram convocados. Eles vão tomar posse entre os dias 8 e 10 de julho. Vão participar na sequência da distribuição de aula. E aí, no dia 23 de julho, já estarão trabalhando. Aqui, então, no Núcleo Regional de Cascavel, são 39 vagas, ou seja, 39 novos professores assumindo também e reforçando o time de professores da rede estadual de ensino. Débora Evangelista, ao vivo para o Jornal da KTV.
1: Seguimos com imagens ao vivo de Londrina, norte do estado, 15 graus por lá. Imagens do aeroporto aqui de Cascavel, 17 graus por aqui. E professores da rede municipal de ensino participam de ato público em frente à prefeitura de Cascavel. Essa ação foi na noite de ontem e faz parte da mobilização da categoria que cobra avanços nas negociações com a administração pública. Entre as reivindicações estão o reajuste salarial e também melhorias nas condições de trabalho, especialmente nos CMEIs. De acordo com o Sindicato dos Professores, a categoria ainda segue com indicativo de greve. Meio-dia e 44. Depois do intervalo, a APAE recebe votos de louvor na Câmara de Vereadores de Cascavel pelos 55 anos de história. E ainda, a unidade satélite do Museu de Arte Contemporânea do Paraná é inaugurada em Cascavel. Eu volto já.

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24: De volta com o Jornal da KTV, agora meio-dia 48, sessão especial na Câmara de Vereadores de Cascavel presta homenagem aos 55 anos da APAE.
25: A APAE, Associação dos Pais e Amigos dos Excepcionais de Cascavel, chega aos 55 anos com um trabalho reconhecido por toda a comunidade. Com 520 alunos que frequentam a instituição todos os dias, a APAE também atua no atendimento das famílias, atingindo mais de 1.000 pessoas.
26: São 55 anos de muita luta, né? Mas também muitas vitórias, muitas conquistas, né? A APAE ela vem se consolidando como referência, né, de pertencimento da pessoa com deficiência intelectual, múltipla e autismo. É uma homenagem justa, né? A APAE presta um serviço de atendimento a esse público que a gente não tem em outra instituição. Então, a gente sabe, né, da importância da existência dessa entidade na cidade.
25: Também na sessão especial foi homenageado o Programa de Atendimento Domiciliar de Saúde. O PAID presta atendimento médico a pacientes na própria residência, inclusive com psicológico e apoio em vários setores. Nestes 20 anos, mais de 14 mil pessoas foram atendidas. Só neste ano, são mais de 800.
27: O reconhecimento tanto da população quanto, né, da nossa gestão é muito importante, né? É um incentivo para cada vez mais a gente melhorar, saber que a gente está no caminho certo, mas a gente ainda tem muito para fazer. Esse reconhecimento é muito importante para a gente.
25: Ainda na sessão especial, foram homenageados dois policiais militares que prestaram atendimentos de emergência em situações distintas. Os soldados Kelly Dourado e Alisson Schaeffer salvaram duas crianças engasgadas que corriam risco de morte, uma sufocada com leite e outra com uma tampa de garrafa presa na garganta.
0: Eu me sinto lisonjeada, né? Porque apesar da nossa função principal ser a prevenção, a repressão, a gente atende as diversas formas de situações que a população precise, né?
1: Acredito que ficava na hora certa, no lugar certo. Deus abençoe também que possamos que feita a primeira intervenção e que colaborar com apoio ao bombeiro terminar a ocorrência.
2: Eu falo que a homenagem ela tem que ser em vida, a homenagem ela tem que ser justa, fazer o reconhecimento. E é isso que a Câmara Municipal de Cascavel está fazendo, entregando essas pessoas que são valorosas na nossa sociedade.
24: Que alegria, né? Vamos direto até a redação no portal KTV.com. E o Cineia Machado chega por aqui trazendo todos os destaques lá do nosso portal. Ilse, boa tarde para você.
3: Boa tarde, Eliane. Boa tarde para você também que está aqui acompanhando de olho no Jornal da KTV. E eu começo falando de um caso que vem lá do sudoeste do estado. Um homem foi preso em flagrante por maus tratos a animais em Francisco Beltrão. Isso foi ontem. Foi cumprido um mandado de busca e apreensão no endereço do investigado e no local foram encontrados vários cães mantidos sem alimentação e com sinais de desnutrição. Uma equipe do Centro de Zoonoses foi acionada para avaliação veterinária e os animais foram encaminhados para atendimento especializado. Em Anaí, Tiago Lopes Camargo está desaparecido. A família não tem informações dele desde terça-feira. Ele foi visto pela última vez na região de Nossa Senhora da Penha, próximo a Corbélia. Pertences dele foram encontrados por um pescador às margens de um riacho, próximo à ponte que liga o distrito de Nossa Senhora da Penha à Cafelândia. Equipes da polícia seguem nas buscas e informações podem ser repassadas através do 190 ali da Polícia Militar ou para a Polícia Civil também pelo número de WhatsApp, que é o 45-3242-1321. E aqui em Cascavel, o destaque é um motorista que fugiu sem prestar socorro ao motociclista após um acidente na Avenida Carlos Gomes. Ele foi ouvido hoje de manhã pela polícia. O condutor, de 21 anos, optou por permanecer em silêncio durante o depoimento, mas confirmou que era ele quem dirigia o veículo. Câmeras de segurança mostram o momento em que o carro furou o sinal vermelho e provocou a forte batida que deixou o motociclista gravemente ferido na madrugada de ontem. Com o impacto, o carro rodou na pista e invadiu uma padaria. O motorista segue em liberdade durante as investigações. O delegado da Polícia Civil, Pedro Fontana, deu mais detalhes sobre o caso.
4: Ele já tem passagens, duas passagens pela Polícia Civil, né? Uma por embriaguez ao volante e a outra por ter sido pego dirigindo com a CNH dele suspensa. E agora com os crimes que ele praticou nessa semana, que ele vai responder pelo afastar-se do local do crime para fugir da responsabilidade penal ou civil, deixar de prestar socorro à vítima de acidente de trânsito e lesões corporais culposas a princípio em razão dos ferimentos sofridos pelo motociclista. A mãe do condutor do veículo, ela responderá pelo crime do 310, ou seja, entregar veículo à pessoa com direito suspenso de dirigir, uma vez que ela tinha o dever de cautela de evitar que ele assumisse a direção do veículo.
3: E a gente segue acompanhando este caso, né? Agora eu trago notícia de destaque para a área da segurança internacional. 10 bombeiros militares do Paraná, 2 cães de busca e cerca de 4 toneladas de equipamentos foram enviados para integrar a missão brasileira de busca e resgate na Venezuela, país atingido por um terremoto na última quarta-feira. Segundo informações oficiais, já são 188 mortes confirmadas, entre elas 2 brasileiros, além de mais de 1.500 pessoas feridas. O número de desaparecidos passa de 40 mil.
9: Agora a prioridade é busca e resgate em estrutura colapsada. O Paraná, juntamente com os bombeiros de São Paulo e Minas Gerais, ele passa a integrar agora o BRA 01. O BRA 01 é uma equipe de pronto emprego, vai estar vinculada à ONU, Organização das Nações Unidas, para esse tipo de atendimento fora do território nacional.
3: Além das equipes paranaenses, bombeiros de São Paulo e Minas Gerais embarcaram em um avião da Força Aérea Brasileira rumo à Venezuela. Ao todo, cerca de 9 toneladas de equipamentos foram enviadas para auxiliar nas buscas por desaparecidos e no socorro às vítimas. Por enquanto, é isso que a gente tem aqui de notícias do portal KTV. Isnéia Machado, para o Jornal da KTV.
24: Obrigada, Ilse. Inaugurada ontem em Cascavel, a unidade satélite do Museu de Arte Contemporânea, né, do Paraná. A iniciativa que pretende descentralizar o acervo estadual, realizando então exposições em várias regiões do estado.
5: Ampliar e proporcionar o acesso à cultura. Exposições que antes eram realizadas apenas em Curitiba, agora apresentadas em várias cidades do Paraná. O Museu Satélite está instalado no Teatro Municipal Cefrim Filho, na Rua Rio de Janeiro, no centro de Cascavel.
6: Cascavel é o 7º satélite da iniciativa que pretende descentralizar o acervo estadual.
7: Ter sido escolhido pela Secretaria de Estado da Cultura como uma das 8 cidades satélites, na verdade, do interior do Paraná, para ser sede dos museus satélites, ou seja, do projeto Museu Satélite do Paraná, nos dá muito orgulho, porque a gente vê o nosso trabalho reconhecido, vê a questão cultural de Cascavel reconhecida e a gente tem mais um espaço, tem algo a mais a oferecer para a nossa população.
5: A intenção é apresentar obras de relevância nacional e internacional em várias regiões do Paraná.
6: Todos os equipamentos que o Estado faz gestão, os equipamentos culturais, os espaços culturais, eles estavam concentrados na capital. E a população paranaense, se quisesse conhecer o acervo do Estado, riquíssimo, tinha que ir à capital. Então nós, quando detectamos isso, montamos esse programa, como funcionam museus satélites? São sedes desses museus que eu falei, que orbitam pelo estado. Então a gente tem um museu agora, um equipamento cultural em cada macro região.
5: Durante a inauguração, teve a abertura da exposição MAC Ampliado. São obras de 14 artistas de diferentes regiões do Paraná. Foi anunciado o investimento de R$ 641 mil da Secretaria de Estado da Cultura do Paraná para o MAC, Museu de Arte Contemporânea de Cascavel. Também foi realizado o descerramento da placa que nomeia o Auditório 1 do Teatro Municipal de Letícia de Melo Brondani, multiartista, servidora municipal e professora do programa Cultura em Ação, que morreu em 2022.
24: E amanhã tem Arraiá no Colégio FAG. A tradicional festa junina deve reunir mais de 7 mil pessoas.
8: Basta entrar no ginásio para perceber que algo muito especial está para acontecer. Entre bandeirinhas coloridas e muito xadrez, são os últimos preparativos para o festerê. A decoração é finalizada enquanto os alunos da educação infantil, do ensino fundamental e médio, aproveitam o último ensaio geral. O ritmo da quadrilha toma conta do espaço e aumenta a expectativa para as apresentações, que prometem arrancar aplausos e colocar todo mundo em clima de festa.
10: Detalhes, né? Organizações aí pontuais, alguns detalhes para deixar a festa ainda mais bonita. Finalizando o ensaio geral com os nossos alunos, tudo preparado com muito carinho, recebendo já, né, também os fornecedores, tudo preparado com muito carinho para receber as famílias amanhã.
8: Além das tradicionais danças juninas, o público vai encontrar uma ampla praça de alimentação, recheada de comidas típicas, terá bingo e brincadeiras garantidas para divertir crianças e adultos.
11: Uma das novidades dessa edição é que a programação será ampliada. No ano passado, a festa junina do Colégio FAG foi realizada à tarde e à noite. Amanhã será o dia inteirinho para que mais famílias possam prestigiar e aproveitar o festerê.
10: Entusiasmo, ansiedade bate, né, nos dias que antecedem a festa, mas por conta desse momento, esse é um momento muito especial, né? É mais um daqueles momentos do ano que os alunos guardam nas suas memórias, né? Todo mundo lembra de uma festa junina quando era criança, adolescente, e certamente essa vai ser mais uma das memórias inesquecíveis dos nossos alunos.
8: A expectativa da organização é receber mais de 7 mil pessoas nesta festa animada do Colégio FAG. O Festerê começa às 10 da manhã e vai até às 9 horas da noite.
24: Que legal, né? Sempre muito boa a festa da FAG. E todos estão convidados, que é aberta à comunidade. Por hoje é isso, então. Em nome de toda a equipe de jornalismo aqui da KTV, eu agradeço a sua companhia. Segunda-feira, ao meio-dia, nos encontramos novamente por aqui. Enquanto isso, acesse o portal ktv.com para informação em tempo real. Eu saio aqui do estúdio 1, direto para o estúdio 4. Olga Bon Jovani.
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13: Oi, gente, boa tarde pra você, tudo bem aí, tudo certo, tudo legal? Começamos mais um Estação KTV por aqui, na programação 94.5 Cascavel, 90.1 pra Foz do Iguaçu, onde quer que você esteja, tudo de bom pra você, boa sexta-feira, 26 de junho. Começando bem, trazendo Secret Service, When the Glow, When the Night Closing, pra começar muito bem por aqui no nosso programa.

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13: Ótima tarde para você, ligado junto com a gente aqui na nossa programação. Tá tudo bem aí? Como é que tá sendo a sua tarde, a sua sexta-feira? Taylor Swift chegando por aqui, The Fate of Ophelia.

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1: Ótima tarde para você. Vamos aqui trazendo as nossas informações na programação KTV FM, onde quer que você esteja. Uma ótima tarde para você, obrigado pela sua audiência, pela sua sintonia, onde quer que você esteja, obrigado pela sua audiência, por você estar junto com a gente. Olha, uma batida entre um carro e uma moto foi registrada na tarde de hoje na Avenida dos Torres, em frente ao Centro Universitário, a Fundação Assis Gurgas, FAG, em Cascavel. Segundo as primeiras informações, o motorista do carro teria invadido a preferencial, provocando a batida com a motocicleta. As circunstâncias da ocorrência ainda estão sendo apuradas. E olha, uma operação conjunta entre a Polícia Militar e a Polícia Civil resultou na apreensão de uma grande quantidade de maconha e na prisão de um casal por tráfico de drogas na manhã dessa sexta-feira em Quedas do Iguaçu, no oeste do estado. As diligências começaram após policiais militares flagrarem um homem transportando drogas em uma motocicleta. Segundo a investigação, o entorpecente seria entregue no sistema conhecido como Delivery. Com o avanço das apurações, as equipes identificaram o imóvel utilizado para armazenar as drogas. Sob coordenação do delegado Bruno Maia de Oliveira, os policiais civis e militares foram até o endereço. De acordo com a Polícia Civil, a companheira do suspeito autorizou a entrada dos agentes na residência. A autorização foi registrada em vídeo. Durante as buscas, foram apreendidos mais porções de maconha, uma balança de precisão, dinheiro em espécie fracionado e outros materiais utilizados no tráfico de drogas. O homem e a mulher foram presos em flagrante e encaminhados à delegacia. Mais notícias, acesse o portal ktv.com. A gente volta com informações a qualquer momento ou em uma hora para você.
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5: Ótima tarde pra você, seguimos por aqui com mais músicas, com mais sucessos. E claro, você segue ligado junto com a gente. Onde quer que você esteja, tudo de bom pra você. Obrigado pela sua audiência, pela sua sintonia. Decor.

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9: KTV FM o tempo todo com você, 2h36. A gente segue por aqui com mais músicas, com mais sucessos. Você segue ligado junto com a gente na programação. Quero que você esteja, boa tarde, tá tudo bem aí? Tudo certo com você? Uma ótima tarde de sexta, 26 de junho. Agora tem Cove Cat.

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0: Ótima tarde para você. Vamos aqui com as nossas informações na programação KTV FM, onde quer que você esteja. Obrigado pela sua audiência, pela sua sintonia. Olha, mais de 900 professores aprovados em concurso público foram nomeados para atuar na rede estadual de ensino do Paraná. Com isso, no segundo semestre de 2026, os colégios estaduais passarão a contar com novos profissionais em sala de aula. Ao todo, foram nomeados 917 professores. Em Cascavel, 39 vagas serão preenchidas. Os profissionais tomarão posse entre os dias 8 e 10 de julho. Na sequência, participarão da distribuição de aulas para iniciar as atividades no dia 23 de julho. E olha, dois motociclistas ficaram feridos após uma batida entre duas motos no início da tarde de hoje no cruzamento das ruas Pinheiro Machado e Santo Campanholo, no bairro Vila Industrial, em Toledo. O acidente envolveu uma Honda CG Titan 150 de cor azul e uma Honda CG 160 de cor vermelha. Segundo informações apuradas no local, a CG Titan 160 seguia pela rua Santo Campanholo, enquanto a outra trafegava pela rua Pinheiros Machado. Ao chegarem no cruzamento, aconteceu a batida, os dois condutores sofreram ferimentos leves e moderados. Polícia Militar esteve no local para registrar a ocorrência e orientar o trânsito. Quando a equipe da reportagem do portal KTV chegou, a motocicleta vermelha já havia sido retirada por amigos do condutor após a liberação da polícia. Mais notícias, acesse o nosso portal ktv.com. A gente volta com informações a qualquer momento ou em uma hora para você.
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4: 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Agora 3:06. Seguimos por aqui com mais músicas, com mais sucessos. Você segue ligado junto com a gente por aqui na programação. Até às 6 da tarde, o Henrique te fazendo companhia.

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3: KTV FM o tempo todo com você, 3 horas 41 minutos, seguimos por aqui com mais músicas, com mais sucesso e claro você segue ligado junto com a gente na programação. Cláudio Zoli.

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2: Ótima tarde para você, ligado junto com a gente aqui na nossa programação. Onde quer que você esteja, obrigado pela sua audiência, pela sua sintonia. Obrigado por você estar junto com a gente por aqui na programação KTV-FM. Vamos aqui trazendo as nossas informações, claro, junto com a gente na programação KTV-FM. Olha, ônibus escolar envolvido em acidente registrado na tarde de hoje no cruzamento das ruas Recife e Flamboyant, na região central de Cascavel, transportava 12 estudantes. A informação consta no boletim de ocorrência da Polícia Militar. Conforme registro, o acidente aconteceu por volta das 13h32. O ônibus seguia pela rua Flamboyant, no sentido da Avenida Brasil, enquanto o Toyota Etios trafegava na rua Recife em direção ao centro. Ao chegarem no cruzamento semaforizado, houve a batida entre os veículos. Com impacto, 12 dos estudantes que estavam no ônibus não sofreram ferimentos. Já o motorista do Toyota Etios ficou ferida. Ela recebeu atendimento do SEAT no local e foi encaminhada para a UPA Veneza para avaliação médica. E olha, a Polícia Civil dá dicas para fazer compras de forma segura no Paraguai. Com a aproximação das férias, muitas pessoas aproveitam para ir ao Paraguai. Por isso, a Polícia Civil divulgou orientações para quem pretende fazer compras do outro lado da fronteira com mais segurança. O delegado Geraldo Evangelista explicou que é necessário que os visitantes estejam com a carteira de identidade original ou com um passaporte válido. E ressalta que a Carteira Nacional de Habilitação não substitui os documentos nas fronteiras, afirmou. O delegado também orientou que é importante manter o controle visual dos pertences durante a visita. Bolsas, sacolas, mochilas nunca devem ter deixadas à mostra ou no interior dos veículos, alertou. Outra recomendação é evitar carregar grandes quantias em dinheiro e espécie, optando sempre possível por meio de pagamentos eletrônicos. Mais notícias, acesse o portal ktv.com. A gente volta com informações a qualquer momento ou em uma hora para você. Boa tarde.
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5: Ótima tarde para você ligado junto com a gente na programação. Agora 4:09. Seguimos por aqui com mais músicas, com mais sucesso. E claro, você segue ligado. Manda um abraço pro Giovanni, pro Alessio ligado junto com a gente aqui na programação KTV FM. Ótima tarde para vocês aí. Obrigadão pela sintonia. Queen.
6: A

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1: Ótima tarde para você. Vamos aqui trazendo as nossas informações na programação KTV FM. E claro, você ligado junto com a gente por aqui. Olha, uma batida envolvendo um carro e uma moto foi registrada na tarde de sexta-feira no cruzamento da Avenida Piquiri com a Rua Gandhi, bairro Brás Madeira, em Cascavel. O acidente envolveu uma Fiat Strada e uma Honda Fan. Com impacto, a estrada ficou prensada em uma mureta e um poste. Equipes do SEAT foram acionadas e prestaram atendimento no local. As circunstâncias da batida não foram informadas. Os municípios paranaenses vão receber recursos para investir em consultas, exames e serviços de saúde. O anúncio prevê o repasse de mais de 202 milhões de reais que serão distribuídos entre os 399 municípios do estado, incluindo Cascavel, que receberá cerca de 6 milhões. De acordo com o governador Ratinho Júnior, o repasse é feito na modalidade fundo a fundo, ou seja, os recursos saem do Fundo Estadual de Saúde e são transferidos diretamente para o Fundo Municipal de Saúde. Secretário de Saúde de Cascavel, Ali Raidar, explicou que no município parte dos recursos será destinada ao custeio da Secretaria Municipal de Saúde e a outra parte será utilizada para a realização de exames. Mais notícias, acesse o portal ktv.com. A gente volta com informações e notícias para você a qualquer momento ou em uma hora no programa EPC.
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1: KTV FM, o tempo todo com você, agora 5h05, aqui na nossa programação. Ótima tarde para você, obrigado pela sua audiência, pela sua sintonia. Vamos juntos por aqui, até às 6, William Henrique te fazendo companhia com as melhores músicas, os melhores sucessos para você. Onde quer que você esteja, ótima tarde, boa sexta-feira. Ed Mota.
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10: 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Ótima tarde. Obrigado pela sua audiência, pela sua sintonia. Abrindo nosso último bloco, já chega o programa EPC.

FM o tempo todo com você, com essas e outras a gente vai ficando por aqui, deixando um grande abraço, um grande beijo pra você, na sequência chegando ao programa EPC, a gente volta a se falar aqui na programação amanhã, sabadão, um grande abraço pra você, beijo grande, cuide-se, tudo de bom e até mais, tchau, tchau.

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1: Olá, olá para você ligado na tela da KTV, para você ligado na KTV FM. Estamos chegando com o nosso EPC. Hoje é sexta-feira e vamos ter um programa hoje. Tá, o tempo está mais agradável, não está tão frio. Tudo bem, Luizinho?
2: Tudo bem, Jorge. Você esqueceu do ar de novo, tá ligado, tá? Só para o seu conhecimento. Jorge, tá tudo bem para nós, para as informações, bastante informação, bastante circulação de políticos aqui na região oeste do Paraná. E a semana derradeira aí para aplicação de verbas públicas agora nas obras, tudo aquilo que foi liberado ou não foi liberado, nós temos só até o dia 4 para ser liberado e medido para fazer o primeiro pagamento. Está uma correria nos bastidores, Jorge, para fazer medição agora dessas obras que estão em andamento e outras que poderão iniciar e daí sim pode pagar. Do contrário, só depois de outubro. Ainda, se tiver segundo turno, tanto estadual quanto federal, muitos vão ter que aguardar o início de novembro para começar a receber as medições das obras. Então, a correria essa semana está grande dentro dos setores públicos de Cascavel.
1: Olha, é todo o Brasil, né? Não é só de Cascavel. É. Olha as imagens das nossas câmeras, a câmera do Ayrton Ponte, Ayrton Senna lá de Guaíra, a nossa câmera da Ponte da Amizade, olha o movimento, e a nossa câmera do Trevo Cataratas, também bastante movimentado.
2: E parado.
1: Nesta sexta-feira, 26 de junho, com 16 graus a temperatura em Cascavel. E nós vamos começar o nosso EPC falando que vacina da gripe será liberada para toda a população a partir da próxima segunda-feira. Del Rios confirma.
3: Jorge, a partir de segunda-feira, então, ninguém mais vai poder reclamar que não consegue uma dose da vacina contra a gripe. A partir de segunda, às 8 horas da manhã, todas as unidades de saúde aqui de Cascavel terão à disposição a vacina contra a gripe para todas as pessoas da cidade a partir dos 6 meses de idade. Até agora, essa vacina era liberada apenas para grupos especiais, como idosos, crianças e também gestantes. Mas mesmo com os grupos especiais, a vacinação estava muito abaixo do esperado. Foram aplicadas 63.380 doses desde a liberação. A expectativa era vacinar só nestes grupos aí 140 mil pessoas. Portanto, um número bem abaixo do esperado, 45% apenas do total. Agora, com a vacinação liberada para todo mundo, este número, essa porcentagem devem realmente subir. Então, a partir de segunda-feira, das 8 da manhã até 15 minutos antes do fechamento de cada unidade de saúde, as pessoas poderão procurar a vacina contra a gripe. E que todo mundo se vacine para evitar essa doença que é grave e que pode levar à morte. Volto com vocês aí no estúdio.
1: Obrigado, Del Rios. Importante se vacinar, né? Não pode dar moleza, não, porque...
2: O que leva as pessoas a não irem, principalmente aquele de grupo específico, Jorge, a não irem se vacinar, né? Já que está disponibilizado a vacina. O que pensam essas pessoas? Aí, quando chega o momento que pega, fica gripado, fica doente, aí corre atrás das UBSs, das clínicas de saúde, e aí a fila aumenta, você não pode ser atendido imediatamente, daí vira aquela reclamação. Então, se precaver, né? Vamos tomar a vacina, que é o mais importante neste momento.
1: Olha, municípios do Paraná recebem mais de 200 milhões de reais para investir em serviços de saúde. O David Souza vai contar para a gente.
4: Exatamente, Jorge. Dinheiro importante para a Secretaria de Saúde aqui de Cascavel, mas não só de Cascavel, como de todo o estado do Paraná. Foram anunciados pelo governador mais de 202 milhões de reais para 399 municípios paranaenses. Ou seja, um recurso que vai atingir a totalidade das cidades aqui do nosso estado. De acordo com o governador Ratinho Júnior, esse dinheiro ele é de fundo a fundo, ele sai do Fundo Estadual de Saúde para o Fundo Municipal de Saúde e pode também ser utilizado para a realização de procedimentos de média complexidade, né, chamados exames.
5: O repasse é fundo a fundo, é um método muito comum do governo do estado com os municípios, e os municípios utilizam naquilo que está prescrito, conforme determinação da Secretaria de Saúde. Então, aí é uma verba para custeio da saúde, que pode ser utilizado para exames, pode ser utilizado para consultas especializadas, contratação de prestador de serviço. Então, tem uma série de regrinhas que a Secretaria de Saúde pode utilizar.
4: E é justamente isso que vai fazer a Secretaria de Saúde de Cascavel. O município foi contemplado com o valor de R$ 6.200.000, deve fazer mais de 2.800 exames de colonoscopia, isso vai totalizar algo em torno de R$ 1.200.000, mais R$ 1.200.000 para exames de endoscopia, são mais de 4 mil procedimentos que serão realizados nesse sentido, e R$ 600.000 vão para sessões de fisioterapia. Quem deu essa explicação para a gente foi o próprio secretário de Saúde, o Ali Aidar.
6: Juntando todos esses procedimentos, a gente pensa em atingir mais de 6 mil pessoas. Então, toda essa ação vai atingir um montante total de 6 mil pessoas. Nós temos uma média aí de pessoas da fila da fisioterapia hoje de 2 mil. Temos aí quase 9 mil pessoas em cada fila de endoscopia e colonoscopia, que é um volume represado muito alto, né? E a gente tem os prestadores fazendo, mas os recursos financeiros para fazer um investimento maior são escassos e por isso esse dinheiro vem para auxiliar nesse processo todo.
4: Ele também falou que uma parte desse recurso que vem do governo do estado será utilizado para verba de custeio. Por isso que esse valor é tão importante para a Secretaria de Saúde aqui de Cascavel.
6: Um dos dinheiros que a gente fala mais difíceis de conseguir dentro dos financiamentos da saúde, que é o recurso de custeio, né? É o recurso que é disputado por todo mundo e Cascavel conseguiu ser bem contemplado. Esse recurso ele vai ser agora aplicado dentro das nossas estruturas públicas, então uma parte desses recursos ele vai para custeio, para manutenção das atividades do serviço até o final do ano.
4: Expectativa de que nesta sexta-feira ainda esse dinheiro caia no caixa do município de Cascavel e que na próxima segunda-feira, então, a CESA inicie o seu planejamento para a execução desses pouco mais de R$ 6.200.000. David Souza para o EPC.
1: Obrigado, David. 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Mande seu WhatsApp para 3301-2600 com a palavra ingresso. Então, só você mandar o WhatsApp 3301-2600 com a palavra ingresso. Ainda no final do programa, nós vamos sortear 10 ingressos para o jogo Futebol Clube Cascavel e Grêmio de Porto Alegre. É, o Grêmio completinho. Cascavel é com time alternativo, mas que vai encarar o Grêmio aí. Imagens das nossas câmeras, a nossa câmera que faz uma panorâmica lá por Foz do Iguaçu, lá do alto do Foz Executive Center, onde está a KTV FM 90.1, a KTV e a CBN Foz, e a nossa câmera lá em Toledo. A gente vai fazer um rápido intervalo, já voltamos aqui no EPC.
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0: Voltamos com o nosso EPC, imagens de Londrina. Daqui a pouco a gente vai falar aí sobre a vereadora que não foi cassada. Faça o seu aqui, mande o seu WhatsApp, mas eu vou pedir uma gentileza. O WhatsApp por ingresso é 3301-2600 com a palavra ingresso. Não adianta mandar mensagem aqui para o telefone do EPC. É um sorteio eletrônico, né? Então, é esse que vem aqui no número do EPC, não irá participar do sorteio, porque é naquele número ali um sorteio eletrônico, tá bom? Vou sortear 10 ingressos para o jogo desse sábado. Olha, a Polícia Civil de Foz do Iguaçu dá dicas de como fazer compras de maneira segura na fronteira. O Renan tem as informações.
1: Olha, Jorge, muitas pessoas, de fato, vão até o Paraguai para poder fazer as suas compras. Isso, normalmente, quem dirá, também na época de férias escolares, né? A demanda, ela aumenta muito mais e também andar ali no microcentro, em Cidade do Leste, é um ato de resistência, tá? Porque sobe ladeira, desce ladeira, pechincha para poder conseguir um bom preço. Mas a compra segura, ela vai além disso, tá? Por isso que a Polícia Civil daqui de Foz do Iguaçu, ela está dando algumas orientações aos turistas na hora de atravessar a Ponte Internacional da Amizade.
2: É necessário que esses visitantes portem a cédula de identidade original ou passaporte válido, ressaltando que a Carteira Nacional de Habilitação não substitui esse tipo de documento para a identidade ao transpor as fronteiras do Brasil para o Paraguai. Também, manter o controle visual dos seus pertences é fundamental. Bolsas, sacolas e mochilas nunca devem ser deixadas à mostra no interior dos veículos. Isso pode atrair a atenção dessas pessoas que praticam furtos no interior de veículos. Recomenda-se também evitar portar grande quantidade de valores em espécie, devendo essas transações comerciais serem realizadas preferencialmente através de cartões de crédito e de aplicativos digitais de pagamento. Isso evita a prática de assaltos.
1: Bom, outro recado importante que a Polícia Civil passou é se for comprar ali algum eletrônico ou qualquer tipo de compra, tá, gente? Fazer essa compra em local devidamente legalizado, um local oficial, tá? Evitar ali aquele comércio clandestino nos camelôs ali em volta que ficam no microcentro, tá? E outra orientação importante, se você tem algum tipo de denúncia ou até mesmo querer alguma informação, pode e deve procurar a Polícia Turística, que ela fica ali na aduana do Paraguai. Passando Foz do Iguaçu, já passando a ponte, já tem ali a aduana do Paraguai e ali você encontra a Polícia Turística para qualquer tipo de orientação e até mesmo algum tipo de denúncia, viu, Jorge? Aí, no mais, a gente deseja para todo mundo aí fazer uma excelente compra e uma compra aí de maneira bastante responsável. É com você.
0: Obrigado, Renan. Olha, o Carlinhos me mandou uma imagem aqui, uma situação que está acontecendo com frequência. Ele está falando da muita velocidade. Olha aqui que ele me mandou agora.
3: O atropelamento, colisão, bicicleta e o elétrico aqui, ó. Na Brasil aqui, 17 horas. Não tá fácil não, cara, para andar na rua tem que se cuidar, porque os caras tudo a velocidade, não é fácil não, né, cara? Meu Deus do céu, cada dia vai ficar pior, viu?
0: O pessoal das motos elétricas aí tem que dar uma mão, e das bicicletas também, que eles também abusam aí na ciclovia, viu?
4: Na ciclovia.
0: Velocidade muito, muito rápido, e olha, Carlinhos, obrigado aí pela gentileza do vídeo. É, tem que tomar cuidado aí.
4: Agora com as novas regras, Jorge, das motos elétricas aí, quem sabe vai dar uma acalmada nessa questão de acidentes com essas motonetas também. E a bicicleta sempre foi um problema, porque muitos andam na contramão, né, Jorge? Aí fica difícil. No próprio calçadão, tem gente que está na ciclofaixa e anda pelo paver, onde é caminho do pedestre. E aí que acontece muitos acidentes também.
0: Olha, o Tiago lá da Copel está mandando aqui. A Copel está abrindo nesta sexta-feira 147 vagas para contratação de eletricistas em 9 municípios das regiões Oeste, Sudoeste e Noroeste do Paraná. As inscrições estarão abertas até o próximo 6 de julho. Na região Oeste, 24 vagas abertas para novos eletricistas em Cascavel, 18 em Medianeira, 6 em Marechal Cândido Rondon. Veja só, no Sudoeste são 23 vagas, Laranjeiras do Sul, 16, Beltrão, 12, Realeza, Noroeste, 24 vagas, Ubiratã, 14 vagas em Campo Mourão e 10 vagas em Cianorte. As vagas abertas são eletricista e distribuição de redes, né? Se você tiver interesse, é só você entrar aí no link da Copel, Copel Site Institucional Carreira. Só entrar no site aí da Copel que você pode trabalhar na Copel. 127 novas vagas. Eu agradeço ao Tiago a gentileza da mensagem. É, continuo mandando aqui mensagem do ingresso. Não é aqui o ingresso, é 3301-2600. Vou sortear 10 ingressos, só você escrever ingressos ali. É, eu digo para você que a Federação das APAES do Paraná promove reunião com a direção, todas as regionais da instituição e o governo do estado. Del Rios vai contar.
5: Jorge, essa é a segunda reunião proposta pela Federação das APAES aqui no Paraná. São 4 reuniões por ano. Em cada uma delas existe uma série de detalhes que precisam ser resolvidos e também projetos que estão em andamento que são apresentados. A Federação das APAES do Paraná concentra 30 regionais que atendem mais de 48 mil alunos excepcionais. Com o apoio da comunidade, órgãos públicos e empresas, o Paraná ainda mantém escolas dentro da instituição e algumas unidades também atendem famílias que procuram vários tipos de terapias de saúde. Cascavel é uma delas. São mais de 600 famílias que, a partir de julho, vão contar com uma nova estrutura para o atendimento. O novo CEPAC teve um custo de 10 milhões de reais.
6: Uma obra grandiosa, 2.400 metros, o recurso para a construção dessa obra foram 10 anos de construção, recurso que veio da comunidade, preciso ressaltar isso, a maior parte do valor veio da comunidade. Mas a gente teve também esse auxílio aí do Estado, né? 1.800.000, depois mais um aditivo. Então, deu 2.145.000 que veio do Estado e a gente conseguiu também aprovar pelo Conselho Municipal da Saúde o valor de 500.000 que veio, então, do nosso município de Cascavel.
5: O Paraná é o estado da federação que mais investe nas unidades da APAE. São 331 hoje em todo o Paraná. O investimento nos últimos 4 anos já passou de 2 bilhões de reais.
7: A ajuda de órgãos públicos também é bem-vinda. Por isso, o governador em exercício, Darcy Piana, participou da reunião para confirmar o investimento de 60 milhões de reais para a construção de novas unidades para a APAE.
8: 25 escolas novas que vão sair, 6 já saíram.
7: Mesmo com todo o apoio atual, ainda é preciso muito investimento para manter todos os atendimentos feitos pelas APAES do Paraná.
9: Está sendo debatido os encaminhamentos em relação ao movimento apaiano do Paraná. As dificuldades, os gargalos, aquilo que é possível avançar, quais as demandas das entidades. Então a ideia básica é essa, que a gente divida tudo entre todos, para que eles todos opinem, para que seja uma gestão democrática e frutífera.
0: Que bom, né? Muito legal.
4: Pelo menos a comunidade ajudou e muito na construção desse pavimento, né, Jorge?
0: Olha, a Câmara Municipal de Londrina rejeita o pedido de cassação do mandado da vereadora Anne de Moraes por suposta quebra do decoro parlamentar. Vamos saber aí.
10: A votação terminou com 11 votos pelo arquivamento do processo, 6 favoráveis à cassação e uma abstenção. Como eram necessários pelo menos 13 votos para a perda do mandato, a parlamentar permanece no cargo. Durante a sessão de julgamento, Anne Ada ocupou a tribuna para negar todas as acusações. Ela afirmou que não cometeu irregularidades e pediu que os vereadores se baseassem exclusivamente nas provas apresentadas no processo. A vereadora respondia a uma denúncia por suposta quebra de decoro parlamentar. A acusação apontava que assessores do gabinete teriam sido utilizados em atividades de interesse particular durante o expediente do trabalho na Câmara. Entre os principais elementos analisados pela comissão processante estava o depoimento de um assessor, que confirmou ter participado de uma audiência de um processo particular da vereadora em horário de expediente. Para a comissão, a atividade não fazia parte das atribuições do cargo. Já o servidor afirmou que utilizou computador, internet e equipamentos próprios, sem fazer uso da estrutura da Câmara. A defesa de Aniada negou qualquer irregularidade, sustentando que não houve utilização indevida de recursos públicos. Também afirmou que os serviços jurídicos prestados pelos assessores ocorreram de forma regular e que não ficou comprovado prejuízo ao exercício das funções parlamentares.
0: É, a vereadora, mesmo em licença médica, esteve presente, né, e teve 11 votos favoráveis, 6 contra e 1 abstenção. Maioria qualificada, né? Para a cassação, ela teria que ter 13 votos favoráveis à cassação. Foi por pouco, né? Mas eu queria dizer o seguinte, que tem os gols do Grêmio aí, ó. Última vez o Grêmio jogou aqui, 25 de janeiro, uma neblina danada, esse golaço daquele lateral que a gente tinha, o Marquinhos. A bola entrou na forquilha, como diria um amigo meu. Esse jogo nós geramos as imagens para o Sport TV, né? E agora, nesse sábado, nós vamos gerar o jogo para o grupo RBS, que vai exibir lá nas suas plataformas digitais. E aí dá para ver como é que foi esse amistoso, né? Que quando é amistoso, todo mundo fala, os caras relaxam. Não, olha onde é que a bola vai entrar, ó. Por aí você vê bem, ó, na forquilha. E aí a vibração dos jogadores, né? E depois, quando o Grêmio empata, os jogadores vão à loucura aí, vão todo mundo comemorando, vibrando. Olha aí, quer ver? Ó, quando tem um gol de empate do Grêmio, é uma vibração. É uma, ó, jogadores queriam, né? E foi 1-1 esse jogo aí, olha a torcida. Repetindo lá, a Avalanche, né? Então, nesse sábado, 16h, jogão, ó, jogadores do Cascavel foram até chiar, reclamar do Bandeirinha. Era um amistoso, imagina, né? Então, mande seu WhatsApp aí, 3301-2600, com a palavra ingresso. Vou sortear 10 ingressos no final aí do programa para esse jogão no Olímpico. Olha, familiares de usuários em tratamento participam de ação de combate e prevenção às drogas. A Patrícia Cabral tem os detalhes.
11: A ação, Jorge, foi realizada aqui, na sede da Secretaria, que fica na região norte, e encerra a Semana Municipal de Combate e Prevenção às Drogas.
12: Eles não estão sozinhos. Mães de fé, mães que lutam, famílias que vencem. As presenças, as participações e os acolhimentos dos familiares são indispensáveis para as realizações dos tratamentos e reabilitações dos usuários. A intenção da Secretaria de Política sobre Drogas é intensificar a rede de fortalecimento de vínculos e ajuda para apoiar o dependente durante o processo e também no gerenciamento das terapias.
13: Esse aqui é um trabalho muito importante. É um trabalho agora direto com as famílias. Após a pessoa, o ente querido, receber o tratamento na casa terapêutica ou na clínica especializada, a família agora tem que estar preparada para receber ele ao chegar na sua casa. A família é a base de tudo, a família é quem se alegra junto, mas quem chora junto.
12: Encerrando o último dia da programação da Semana Municipal de Combate e Prevenção às Drogas, foi realizada também uma blitz da prevenção. A abordagem aos condutores foi na Avenida Brasil, em frente à Catedral Nossa Senhora Aparecida, no centro da cidade. Além de orientações, foram entregues materiais educativos para conscientização sobre o assunto.
11: A programação da semana incluiu ainda a realização de corrida, operação resgate, panfletagem e ações nas escolas da cidade.
13: A nossa intenção é dizer que É possível ser feliz sem drogas e que a prevenção ajuda a salvar vidas. Nós temos a possibilidade de ter um futuro muito bom, muito brilhante, alcançando sonhos, metas e objetivos longe das drogas. Porque a droga, ela interrompe, ela bloqueia e faz com que as pessoas não alcancem esses objetivos. E é por isso que a nossa intenção é dizer não para as drogas e dizer sim para a vida. É possível ser feliz sem drogas e é isso que a gente prega e é isso que a gente instrui dizendo.
0: É, que bom, né? A dona, nossa telespectadora, dona Maristela, reclamou ontem de um bueiro, né? Ela mandou aqui o vídeo, o bueiro estava todo arrebentado, né? Lá no Esmeralda, tá aí, ó. Mandamos lá para a Secretaria de Obras e hoje ela está agradecendo que já foi refeito. Muito bom. Obrigado, dona Maristela, por enviar não só a queixa, como também o reparos, né? Dona Maristela e o Roberto estão acompanhando a gente aí. Obrigado, obrigado a Severino Folador e toda a sua equipe lá pelo atendimento à telespectadora e ao munícipe, né? 14º Batalhão da Polícia Militar passa a contar com implementação de Companhia do Choque em Foz do Iguaçu. Diga lá, Renan.
14: Foz do Iguaçu, a região da Tríplice Fronteira, está com a segurança pública reforçada. Tem policial militar em terra, com bases de inteligência em vários pontos. Tem até PM nos céus. Para seguir com a ordem pública, foi lançada a Operação Omnis.
15: Aqui na região de fronteira, a gente teve adesão da CIRROCAN de Curitiba, a gente teve o apoio também do BPFRON, as subunidades aqui do próprio 14º Batalhão, isso inclui a Companhia de Choque, a ROCAN do Batalhão, o Pelotão de Trânsito. Então, a ideia é atuar, né, contra principalmente os crimes que abrangem, né, que atingem aqui a região de fronteira, né?
14: Além de deflagrar a Operação Omnis, o 14º Batalhão da Polícia Militar daqui de Foz do Iguaçu também recebeu um reforço para seguir no combate à criminalidade da Tríplice Fronteira. O batalhão passa a contar agora com a Companhia de Polícia de Choque. Os policiais especializados em ações de alto risco já estão atuando. É a elite da Polícia Militar Paranaense com atuação nas cidades que abrangem Foz do Iguaçu até Medianeira, no oeste do estado.
15: O pelotão de choque agora ele foi ampliado para uma companhia de choque, né? Na prática, o que muda é que o efetivo ele é aumentado, ele é reforçado e a gente tem uma ampliação da atuação dessas equipes de choque, né, em toda a área do 14º Batalhão. Então, desde Foz do Iguaçu até a cidade de Medianeira, vai ter um reforço nesse policiamento especializado, que é o policiamento de choque. Interessante.
0: Vamos fazer um rápido intervalo, a gente já volta aqui no nosso EPC, você tem mais aí do nosso aeroporto, 14 graus em Cascavel.
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0: Voltamos com o nosso EPC. Você tem imagens aí da Carlos Gomes. Movimento grande aí, esta hora, hein? Olha, a justiça mantém preso um militar da reserva investigado por morte de escrivã da Polícia Federal em Cascavel. Del Rios tem as informações.
1: Durante a audiência de custódia, a prisão em flagrante foi convertida em preventiva por decisão do juiz Marcelo Carneval, da Primeira Vara Criminal de Cascavel. Conforme a decisão, a medida foi adotada para garantir a ordem pública, já que o investigado é suspeito da prática do crime de feminicídio. O militar da reserva do Exército foi preso pela morte da esposa, a escrivã da Polícia Federal, Vanessa Marte, de 44 anos. Ela foi encontrada morta na noite de quarta-feira, dentro de um carro estacionado no pátio da residência do casal, no bairro Brasília. Vanessa foi atingida por um disparo de arma de fogo na cabeça. Inicialmente, o caso chegou a ser tratado como possível suicídio, mas pouco depois, os levantamentos da polícia científica encontraram inconsistências no relato do militar e na cena do crime. Com a decisão judicial, o oficial da reserva segue preso no batalhão do Exército.
2: Mesmo com a argumentação da defesa de algumas nulidades no auto de prisão em flagrante, o juiz entendeu por bem, com a anuência do Ministério Público, em homologar o flagrante e também decretar prisão preventiva do acusado. Nós apresentamos alguns argumentos que não foram acatados nesse primeiro momento, mas na semana que se inicia, na próxima segunda-feira, iremos estudar aí as medidas legais cabíveis para tentar revogar esta prisão preventiva.
0: Olha, a criança de 2 anos é internada em estado grave após ingerir rachixe dentro de casa. Débora Evangelista conta pra gente.
3: Jorge, esse caso aconteceu nessa quinta-feira à noite aqui em Cascavel, no bairro Claudete. Essa criança foi levada ao hospital passando mal porque ingeriu uma porção de rachixe. Os pais seriam usuários dessa droga e, num descuido, essa criança então acabou abrindo o compartimento onde a droga estava guardada e acabou ingerindo. Ela, obviamente, passou mal, uma criança de 2 anos e 10 meses ingerindo, né, uma quantidade de rachixe, que é uma droga forte, foi então encaminhada em estado grave ao Hospital São Lucas.
4: O pessoal do hospital fez contato com a Polícia Militar, a gente chegou lá, fez as diligências, contato com o tutor, né, o pai da criança, e ele relatou que por uma situação de descuido, ela teve acesso a um local, ela abriu este objeto e dentro tinha 0,5 grama de

0: anos e foi encaminhado para a delegacia. O Conselho Tutelar foi acionado para acompanhar essa situação também.
1: Bom, essa criança, ela foi socorrida, né, depois da lavagem estomacal, como o policial militar disse para a gente aí na entrevista, né, toda a equipe médica trabalhando para salvar a vida dessa criança de 2 anos e 10 meses. A informação atualizada que a gente tem é que, felizmente, essa criança está estável e tem previsão de alta até este sábado. Já a Polícia Civil disse que foi determinada a imediata instauração do inquérito policial para apurar a conduta tipificada em tese como crime de lesão corporal culposa quando não há intenção de causar o dano, mas por negligência ou imprudência. Então, certamente, esses pais aí que descuidaram, né, e deixaram a droga que eles usam num local de fácil acesso para essa criança, né, acabou ingerindo essa droga, passando mal, certamente eles serão responsabilizados por essa irresponsabilidade, Jorge, por essa negligência. Volto contigo.
2: Absurdo, né?
3: Que situação, né?
2: Tá louco.
3: Viu? Já que sabe que tá ali a droga. É. Coloca numa altura que a criança não possa atingir, né?
2: Ó, mandar um abraço pro nossos queridos Evandro Nicolau e o Moacir Wozniak, olha lá, assistindo a gente no computador, escrevendo, inspirado na nossa apresentação lá. Que bom. Deve estar escrevendo bem com isso, no Notícias Cascavel.
3: Sim.
2: Uma pauta, me falaram aí que a Aurora, conhece a Aurora?
3: Eu conheço.
2: Aurora, 10 barão.
3: Se quiser.
2: Sexta, sábado, domingo, open bar. Champanhe francês, uísque portado, frutas. Rapaz, não sabia que a gente tinha nesse padrão em nível aqui, não.
3: Pula, rapaz.
2: 10 barão, open bar incluso, sexta, sábado, domingo.
3: Quanto se tem conhecimento como funciona fora, Jorge, nos grandes centros?
2: É, quando vai para fora conhece, né? Meu pai do céu. Melhor que no jogo, passar frio. Condutor de carro que invadiu a padaria após batida contra a moto se apresenta à Polícia Civil de Cascavel. Leandro Souza fala com a gente.
4: Jorge, nós ouvimos, além do delegado, também os advogados. O de defesa do rapaz, condutor do Peugeot envolvido no acidente, e também da vítima. Um advogado que foi contratado pela família do motociclista para cuidar dos interesses dele, que permanece internado em estado grave em hospital de Cascavel.
5: O delegado Pedro Fontana disse que o motorista do veículo, que atingiu o motociclista Luiz Felipe dos Santos na madrugada de quinta-feira e destruiu a fachada desta padaria no bairro Maria Luísa, se apresentou à Polícia Civil.
6: O condutor do veículo tem 21 anos, ele se reservou o direito de permanecer em silêncio, confirmando apenas que foi ele que estava conduzindo o carro que atropelou o motociclista.
5: Segundo o delegado, o jovem já tem passagens por 2 crimes de trânsito.
6: Uma por embriaguez ao volante e a outra por ter sido pego dirigindo com a CNH dele suspensa. E agora com os crimes que ele praticou nessa semana, que ele vai responder pelo afastar-se do local do crime para fugir da responsabilidade penal ou civil, deixar de prestar socorro à vítima de acidente de trânsito e lesões corporais culposas a princípio, em razão dos ferimentos sofridos pelo motociclista.
5: O advogado de defesa do motorista afirma que o cliente ligou para o SIAT pedindo atendimento ao motociclista.
7: No momento ele ficou em choque, né? Só que foi feita uma ligação para o SIAT ou para socorro, né? Tão logo ocorreu o acidente, né? Então esse atendimento foi feito, né? E logo após realmente ter esse acesso a esse contato de socorro, é que ele saiu do local.
5: Informação que é contestada pelo advogado contratado pela família do motociclista, de 36 anos de idade.
8: Posteriormente ao fato, ninguém procurou a família para prestar auxílios, né, que nesse momento necessita muito, já que o Luiz, ele é o provedor de casa, sua esposa não trabalha, pois se dedica exclusivamente aos cuidados de uma filha pequena portadora de necessidades especiais.
4: O advogado da família do motociclista também disse que em fevereiro, quando foi abordado numa blitz, o carro envolvido no acidente desta semana foi apreendido e liberado depois pela dona do veículo, a mãe do motorista.
8: A autoridade policial naquele momento constatou que ele não estava habilitado, foi solicitado que ele realizasse o teste do etilômetro, Ele não realizou o teste.

0: de quilômetro. E naquele momento, o veículo, justamente o veículo que ele conduzia neste acidente, foi apreendido.
1: Luiz Felipe dos Santos trabalha em uma empresa de vigilância e retornava para a base no momento do acidente. Ele segue internado em hospital de Cascavel em estado grave.
0: Ele encontra-se em coma. Há informações de que ele aguarda a estabilização do seu quadro de saúde para que seja submetido a uma cirurgia craniana. A família está extremamente preocupada com o seu estado de saúde, que neste momento ele se apresenta muito crítico.
2: Nós nos preocupamos muito com a vítima, né, diante desse acidente. Os fatos ainda estão sendo apurados, né? As imagens das câmeras, elas vão provavelmente trazer maiores esclarecimentos sobre o que aconteceu, né? E nesse momento é um momento de solidariedade que nós temos com a vítima.
1: Diante do silêncio do condutor do carro, a Polícia Civil tenta descobrir os locais que ele passou até a hora do acidente. O jovem foi ouvido nesta sexta-feira e liberado.
3: Coisa, né? Poxa vida. E o prejuízo da panificadora, né? Que vai...
4: Panificadora, o veículo e a situação mais grave, que é a do agente de segurança ali, né?
3: Sem dúvida nenhuma. Olha, 900 professores são nomeados para atuar na rede estadual do Paraná. Débora, conta aí pra gente.
5: Oi, Jorge, é isso mesmo. Quase 1.000 professores, 917 para ser mais precisa, que foram aprovados em concurso público, vão assumir na rede estadual de ensino aqui do Paraná. No Núcleo Regional de Cascavel são 39 vagas. Então, os aprovados vão tomar posse entre os dias 8 e 10 de julho, vão participar da distribuição de aulas e já no dia 23 de julho começam a trabalhar. Então, no segundo semestre, mais professores nas salas de aula dos colégios estaduais aqui do nosso estado. Jorge, volto contigo.
3: Obrigado, Débora. Olha, estratégias de aquecimento e abrigo são implantados para proteger os animais das baixas temperaturas. Patrícia, conta aí.
6: As estratégias, Jorge, vão desde alimentação reforçada, lonas, telas e até instalação de sistema de aquecimento.
7: Os animais também ficam vulneráveis e sentem os efeitos da instabilidade do clima e oscilação de temperatura.
8: Um grande desafio lidar, né, principalmente com répteis no inverno. São animais que eles não produzem o próprio calor, então eles precisam de uma fonte de calor externa.
7: O recinto das iguanas, por exemplo, precisa estar a 30 graus. Para isso, lâmpadas de cerâmica e aquecedor a óleo.
8: São espécies que não ocorrem no sul do Brasil, né, que não estão adaptadas nem ao nosso bioma, nem ao nosso clima, e, portanto, a gente precisa criar esse ambiente para eles.
7: No viveiro FAG estão cerca de 100 aves. Os cuidados precisam ser ainda maiores. Tem araras, papagaios, pavão, pica-pau. Foram instaladas lonas para diminuir a força do vento e implantados sistemas de iluminação.
8: Para as aves, a gente tem um plano de manejo, né, que inclui o isolamento térmico através das cortinas, né? Então a gente tem as lonas, né, as cortinas que cobrem ali os recintos para que tenha uma barreira a mais contra o vento.
7: Para as aves, um cardápio mais calórico para ajudar na regulação da temperatura corporal.
8: A gente precisa enriquecer nutricionalmente esses animais, né? Para isso a gente vai utilizar alimentos que são mais ricos em gordura, né? Ótimos exemplos são o pinhão, o amendoim, o girassol. Então são alimentos que no verão a gente não pode fornecer para eles ou fornece numa quantidade muito menor.
7: No zoológico de Cascavel também tem mudança na rotina alimentar. Porções preparadas para distribuição.
6: Além da alimentação reforçada, foram realizadas adaptações nas estruturas.
7: A intenção é amenizar a atuação das baixas temperaturas em cada um dos recintos.
9: São 350 animais, 70 espécies. Algumas delas suportam tranquilamente o inverno. Porém, a gente sim amplia ali um pouquinho do cardápio para eles, né? Mas as aves e os répteis são mais sensíveis a baixas temperaturas, né? Então, as aves podem ter problema de abaixar a imunidade desses animais. Então, todo cuidado é pouco.
7: Os recintos dos répteis são os que mais exigem cuidados. O serpentário foi adaptado com sistemas de aquecimento.
9: Isso é monitorado por um timer e mais os termômetros e umidificadores dentro do recinto para que a gente possa avaliar como que está a umidade e como que está a temperatura. Então as lâmpadas ligam e desligam em horários específicos, né? E aí os aquecedores de cerâmica ficam, permanecem ligados nesses dias que o frio é mais intenso.
7: Essa é a macaca Chita. Acabou de receber um espaço bem aquecido, com feno e cobertores. Tranquilidade para enfrentar os dias mais gelados.
3: É, tem que cuidar das aves, não só da gente. Olha, estamos recebendo aqui, com muito prazer, o deputado Gugu Bueno. Tudo bem, Gugu? Prazer em tê-lo aqui. Obrigado por aceitar o nosso convite.
10: Jorge, uma alegria, né? Mais uma vez, essa é a 18ª vez, mais ou menos, nós aqui no
3: EPC.
10: Não, para mim é uma alegria. Na verdade, desde o bate-rebate. É. É tempo bom, né, Jorge?
3: Tempo bom.
10: Mas o senhor hoje... Tempo
3: participar do programa.
10: Ativamente.
3: Hoje é mera decoração dentro do programa.
10: Ativamente.
3: Não tem informação no Google, sabia? E aí eu sou obrigado a ler mensagem aqui.
10: Para fazer o programa.
3: É, que falta da Laís, porque depois que a Laís sair não tem mais... Eu concordo.
10: Aliás, está bem lá. A Laís está bem lá em Curitiba.
3: Eu só leio mensagem. Ué, estou atendendo o telespectador, né? Porque o meu parceiro aqui não traz uma informação. Teve um funcionário público que foi afastado essa semana por assédio. Ele não falou aqui. E ele sabe. Sabe qual é o problema? Ele sabe, ele não dá informação. Não,
10: mas daí é omissão.
3: Os amigos
4: não
3: dele,
4: sei.
3: Os amigos não dele sei. Me falaram hoje que ele sabe. Mas da Aurora, que é 10ão, sexta, sábado, domingo, ele sabia. Mas também não falou aqui.
10: É.
3: Tá tudo bem, Gugu.
10: Informação incompleta.
3: Que novidades? O secretário de comunicação do Estado saiu? Vai nomear outro secretário de pronto ou não?
10: Pois é, na verdade... O Kleber pegou nós de surpresa, né? Eu digo nós, não sei o governador, né?
3: Sim.
10: Eu digo nós, a Assembleia, né? Quando chegou a notícia, acho que foi na segunda ou na terça-feira da saída do Kleber. O Kleber fez um grande trabalho ao lado do governador nesses últimos anos que esteve ali respondendo pela comunicação. A comunicação do governador é uma comunicação muito boa, inclusive. E acho que faz parte, né, Jorge? Vocês são do meio da mídia, sabe que... Faz parte dessa grande aprovação que o governador Ratinho tem hoje no Paraná, em torno de 86%, 87%. A comunicação social, a mídia, a forma com que o governo se comunica com as pessoas é fundamental nesse processo, né? E o Kleber conseguiu, com muita capacidade, desenvolver um grande trabalho. É um grande amigo, até de ordem pessoal, né? Eu posso chamá-lo de amigo mesmo, e nos pegou de surpresa. E você me deu uma outra informação, agora eu já estava com uma outra informação que ele tinha me dito, e eu cheguei aqui, você já me contou uma outra notícia, e a gente só deseja, aos amigos a gente tem que desejar sucesso, né, Jorge?
3: Sorte,
10: então, sucesso,
3: exatamente.
10: Boa sorte ao Kleber, que ele continue executando toda a sua competência nessa área, que é uma área muito difícil.
4: Gugu, agora vamos iniciar o período eleitoral, julho já começa as convenções. A pergunta é, o que vai ficar restrito para os deputados que não precisam renunciar, isso é óbvio, mas que fica restrito para os deputados, o que pode e o que não pode eles fazerem durante este período eleitoral até a eleição em 4 de outubro?
10: Luizinho, o exercício do mandato de deputado, ele continua, né? Ele não é suspenso, não é interrompido. Então, as atividades da Assembleia, a sessão legislativa, o trabalho em busca de recurso, representando os municípios, esse trabalho todo continua. A legislação eleitoral, ela impõe alguns limites, mas principalmente no que diz respeito a participar de eventos oficiais, usar a palavra, por exemplo, em inaugurações. É isso que, a partir do dia 4 agora, fica proibido para os deputados que são candidatos, na verdade, né? Aqueles que serão candidatos à reeleição. Então, basicamente, a grande vedação que existe é, se você é, por exemplo, jornalista ou tem algum tipo de programa, você tem que se afastar da TV já a partir de agora do dia primeiro.
3: Próxima sexta.
10: Eu mesmo não é nem um programa, né? Nós tínhamos um espaço que a gente acabou desenvolvendo em algumas rádios do Paraná nesses últimos anos, né? Que é um espaço de comentário nosso, né? E que a gente fez essa semana o último comentário e que já a partir da semana que vem a gente na quinta-feira já não poderia. Então, basicamente, é você se afastar da TV ou do rádio, se você for algum tipo de apresentador, e você não participar de nenhum tipo de inauguração onde você use a palavra.
3: Vamos falar de assunto que interessa mais a população, Gugu. Ontem a gente mostrou aqui uma matéria de uma criança lá em Foz do Iguaçu que está há 4 anos na fila para ter um atendimento da neuro. Ela é da PAI lá. Como é que está essa situação da saúde em termos das filas, das cirurgias eletivas? A gente recebeu aqui o secretário várias vezes, o secretário Beto Preto, e a todas as entrevistas, as coisas estavam andando, estavam acelerando e tal. Como é que está essa situação do atendimento, especialmente das filas, que a gente toda hora recebe aqui reclamação? Ah, estou na fila lá do HU, ah, estou na fila ali do SISOP. E como é que está isso? Tem melhorado? Melhorou? Tem alguma coisa planejada?
11: Oh, Jorge, é sempre complicado de falar de saúde pública, porque um caso específico já é suficiente para a gente ter a sensação de que nada funciona, né? Quando você pega uma pessoa que está 2, 3, 4 anos numa fila esperando, seja um exame ou seja uma cirurgia, é evidente que isso tem que nos indignar, né? E temos que manter essa indignação e transformar essa indignação em ação. Mas é evidente que nós temos que fazer um balanço geral das ações, né? E é claro que há um grande investimento por parte na saúde pública, né? Esse ano, nós temos o maior investimento da história do Paraná em saúde, cerca de 13% do orçamento do Estado do Paraná está sendo investido em saúde. Nós tivemos uma grande ampliação de leitos SUS aqui na nossa região. Eu falei hoje, inclusive, eu tive uma reunião na SIC logo cedo, às 8 da manhã, com a Cassiopar, e a gente teve a oportunidade de prestar contas do nosso mandato. Eu falava sobre isso, Jorge. Em 2019, quando começa o governo Ratinho Júnior, eu participei de uma reunião na Secretaria de Saúde com o mapa do Paraná aberto, e ali estavam marcados os leitos SUS que nós tínhamos. A nossa região era a região que menos leitos SUS tinha disponível, né? E nós conseguimos ampliar muito isso. Só no HU, por exemplo, em 2019 nós tínhamos 14 leitos de UTI, hoje nós temos 70 leitos de UTI. O governador já deu ordem de serviço para a construção do Hospital de Guaíra, para o novo Hospital de Assis Chateaubriand, para um novo hospital em Toledo e também além de um reforço geral em vários hospitais aqui. Então a gente ampliou muito os leitos da região, mas temos uma série de desafios. Por exemplo, hoje mesmo eu e o prefeito Renato Silva e o secretário de Saúde de Cascavel Wally demos uma grande notícia que vocês noticiaram aqui na KTV. O governador liberou para o município de Cascavel mais de 6 milhões de reais de verba de custeio.
3: Para a média complexidade.
11: Isso, que vai nos permitir fazer em Cascavel 4 mil exames de endoscopia e 2 mil exames de colonoscopia e também umas centenas de consultas, de sessões de fisioterapia. Né?
3: Que então, também tem uma fila
11: grande. Também tem uma fila grande.
3: Dos então, três aí, né?
11: É dos três. Então, assim, é só, por exemplo, da endoscopia, eu sei que tem uma fila de 9 mil exames. Nós já vamos conseguir atender 4 mil com esse recurso.
3: E como é que é isso? Libera esse dinheiro para... E daí quem precisa, ele vai aonde? Ele vai...
11: Na verdade, ele
3: não
11: na
3: é
11: verdade,
3: no HU só, ele pode
11: não,
3: ir...
11: Não, isso é... Já, esse cidadão que precisa, ele já está no sistema.
3: Já está, né? No sistema.
11: Então, a Secretaria de Saúde de Cascavel, esse dinheiro deve ter entrado na conta do município hoje. A partir de amanhã, a secretaria já está organizando
3: chama
11: esse mutirão
3: sistema.
11: E chama pelo sistema. Ô, dona Maria, você lá do UBS do Los Angeles. Dona Maria, se apresente
3: em tal
11: local para fazer o exame. Então, é algo que vai acontecer rapidamente e é um refresco nessa fila. Mas enquanto tiver uma pessoa na fila, a gente tem que continuar trabalhando para trazer mais recursos. Mas saúde pública, de fato, é um desafio muito grande.
3: E esse Hospital do Trabalhador, vai sair mesmo?
11: Vai sair, né? O dinheiro já está na conta do município, o município já fez a licitação e vai ser também um grande reforço. Nós estamos falando de um hospital de mais de 100 leitos e principalmente, Jorge, para a cidade de Cascavel e para a região vai ser muito importante. Por quê? Hoje vamos dizer que nós temos uma cirurgia marcada no Hospital Universitário, o Luizinho sabe muito bem disso. Você tem um problema de vesícula, você está marcado de fazer a cirurgia na terça-feira lá no Hospital Universitário. Você vai para o hospital na terça-feira, ou quem sabe tem que ir na segunda, dormir no hospital, para terça-feira estar de jejum. Chega na hora da tua cirurgia, um pouco uma hora antes, chega um acidentado. O acidentado é porta aberta, se acidentou na BR-277. Ocupa a vaga do centro cirúrgico. Esse cidadão da cirurgia programada, que a gente chama de cirurgia eletiva, ele fica esperando e cancela a cirurgia, e às vezes cancela de um dia, dois dias, três dias. Esse Hospital do Trabalhador, o foco principal dele vai ser fazer essas cirurgias programadas, essas cirurgias eletivas. Isso vai ser um ganho na qualidade de atendimento da população, porque, de fato, como ele não vai ser de urgência e emergência...
3: Não vai
11: então,
3: ter ninguém que vai atravessar.
11: Não vai ninguém que vai atravessar. Então, assim, tá marcado lá, você vai ter... Tem tantos leitos cirúrgicos. Então, você vai programar tantas cirurgias, não só para a semana que vem, mas para daqui a um mês, para daqui a dois meses. Então, você vai ter uma programação na execução dessas cirurgias. Então, é uma grande conquista esse Hospital do Trabalhador, né, o nosso hospital da região norte. E quero aqui agradecer ao governador, ao secretário Beto Preto e também a determinação do prefeito Renato Silva e do secretário Ali. Vai acontecer, o dinheiro já está na conta da prefeitura, a prefeitura está fazendo a licitação desse hospital.
3: E o Luizinho, sempre que ele fala aqui...
11: E é importante, Jorge, desculpa te cortar, porque a gente sabe que tem muitas pessoas, principalmente gente que torce contra, que tem falado por aí que, ah, não, mas agora no processo eleitoral não pode mais repassar o recurso. Não, não, esse dinheiro já está na conta.
3: O acabou de falar isso.
11: O dinheiro, nessa questão do hospital da região norte, o dinheiro já está disponível para a Prefeitura de Cascavel.
4: Está na conta, continua.
11: Está na conta, continua, normal. Tá,
4: o que não está na conta, não...
11: Daí,
3: foi agora. Isso que ele falou há pouco. Ele fala em torcer contra, ele é um que torce contra, a trincheira. Ele fala toda hora que, isso aí não vai, isso aí não vai.
4: Mas então, tá quando? Vai começar então, quando?
3: Perguntando para ele, que eu até agora, a gente só ouviu, e daí?
11: Eu confesso.
3: Não vi nenhuma máquina mexendo lá, não vi o projeto, nada.
4: Só entrevista.
11: Só entrevista. Não, mas a licitação já foi feita, né? Ah. E essa é uma obra também que vai acontecer, porque o Estado já repassou também o valor do convênio. Então,
3: mas tem que desapropriar a área, tudo ainda?
11: Ô, Jorge, eu não tenho essa informação da desapropriação. Não me conte notícia, não me dê notícia ruim, Jorge.
3: Não, mas não tem que desapropriar lá a área de
11: eu
3: alguém?
11: Acho que não, já está, já está.
3: Pois é, eu não sei.
11: Não fique gorando aí, Luizinho.
3: Não, eu estou gorando, é o Luizinho que gora.
4: Ah, eu que goro? Eu só estou falando que...
3: Nós falamos, nós mostramos aqui, a gente já falou, quando houve aquele incêndio aí do prédio, né, lá no prédio daquele apartamento, que deu aquela polêmica danada, que a moradora... Né, teve que descer, depois voltou e tal, deu uma opção de coisa. Tem dois fatores ali. Um é a falta da escada. Né? A gente colocou outro dia aqui o Márcio Pacheco falando e o comandante do bombeiro também falando, o deputado Batatinha, o senhor estava envolvido nisso. Está confirmado que até o final do ano a gente deve receber essa escada aí?
11: Está confirmado, Jorge. Essa é uma grande conquista aí para a cidade de Cascavel. Não só essa conquista, como também o fato de que Cascavel, nós estamos em formação de alguma...
3: É isso que eu ia falar. O segunda etapa é a falta de pessoal dos bombeiros. Também tem uma informação de que tem uma nova turma.
11: Já está determinado pelo comando do Corpo de Bombeiros do Paraná que nós teremos, dessa turma que está se formando, nós teremos encaminhados aqui para a nossa região cerca de 180 novos bombeiros. A nossa região é a região do interior que mais bombeiros receberá dessa nova turma que está em formação. Então, é um reforço importante aqui para a nossa região. Não só, obviamente, a questão do caminhão, que é um equipamento extremamente necessário, né? O caminhão escada, mas também, efetivamente, esse reforço no efetivo.
3: E há um grupamento que vai sair em Toledo também, né?
11: No novo grupamento será em Toledo.
3: Agradeço a audiência aí na KTV FM, convidando para segunda-feira. A gente continua na TV e nas plataformas digitais.

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2: Olá, boa noite.
1: Boa noite para você que nos acompanha em todo o país.
2: Sexta-feira, 26 de junho de 2026.
1: Vamos ao destaque do dia: desenvolvimento da indústria naval brasileira.
2: Presidente Lula visita construções de barcos de apoio marítimo da Petrobras em Itajaí, Santa Catarina.
1: Eles fazem parte do programa Mar Aberto de renovação e ampliação da frota do sistema Petrobras.
2: Mais de 2 mil profissionais estão envolvidos na construção de 16 embarcações e presidente destaca a geração de empregos na indústria naval.
3: Por que não compra da China? Porque a China não paga salário do povo brasileiro.
1: E ainda, desemprego no menor patamar desde 2012.
2: Dados do IBGE apontam que taxa de desocupação ficou em 5,6% no trimestre encerrado em maio. Luana Karen.
4: Outro destaque foi a queda na taxa de subutilização, que atingiu 13,3%, o menor nível da série histórica.
1: E queda também na evasão escolar.
2: Censo da Educação mostra que abandono da escola diminuiu 61% entre 2022 e 2025.
1: Índice de reprovação no ensino médio também caiu 65% no período. Pablo Mundim.
5: De acordo com o Ministério da Educação, os resultados refletem um conjunto de políticas voltadas à permanência dos estudantes na escola, entre elas o programa Pé de Meia.
2: Hoje, na apresentação da Voz do Brasil, Mariana Jungmann e Luciano Seixas.
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2: O presidente Lula acompanhou hoje o andamento da construção de 16 barcos da Petrobras em Itajaí, Santa Catarina.
1: O programa Mar Aberto prevê a renovação da frota da companhia, com previsão de entregar 98 embarcações nos próximos 7 anos.
2: Lula também participou do lançamento ao mar de uma fragata da Marinha, a primeira de 4 unidades que estão sendo construídas para aprimorar a defesa marítima do país.
6: O presidente Lula visitou as construções de barcos de apoio marítimo da Petrobras em Itajaí, Santa Catarina. Mais de 2 mil profissionais estão envolvidos nas obras de 16 embarcações. A iniciativa faz parte do programa Mar Aberto de renovação e ampliação da frota do sistema Petrobras. Com previsão de entrega para julho, uma das embarcações em construção no estaleiro Detroit, em Itajaí, é a Starnave Electra, de transporte de suprimentos. O barco conta com sistemas de geração e distribuição de energia, além de novas tecnologias de pintura e de sistemas anti-incrustação, contribuindo para menor consumo de combustível e menor nível de emissões de poluição. Segundo a presidente da Petrobras, Magda Chambriard, os empreendimentos se alinham com a política verde da empresa.
7: Esses barcos têm tecnologia atual embarcada, respeitam o nosso Acordo de Paris, respeitam as nossas intenções de sustentabilidade, apoio ao meio ambiente.
6: O presidente Lula destacou o fortalecimento da indústria naval brasileira.
3: A coisa custa 10 milhões mais barato. Por que não compra da China? Porque a China não paga salário do povo brasileiro. Mas quando você compra de lá, você não desenvolve a indústria nacional. Quando você compra de lá, você não desenvolve tecnologia aqui. Quando você compra de lá, você não gera emprego aqui.
6: O programa Mar Aberto prevê a construção de 96 embarcações até 2032, com investimentos estimados de R$ 32 bilhões na indústria naval brasileira. Mais cedo, o presidente Lula participou em Itajaí da cerimônia de lançamento ao mar da fragata Cunha Moreira. Com 107 metros de comprimento, convés de voo e hangar para helicópteros, a fragata conta ainda com radares, sistemas de armas avançados e sensores integrados. Nesse projeto, o governo do Brasil está construindo 4 navios de guerra, com investimentos de quase 14 bilhões de reais do Programa de Aceleração do Crescimento, o novo PAC. Reportagem Graziele Bezerra.
1: A taxa de desocupação entre março e maio desse ano foi de 5,6%, menor patamar da série histórica.
2: E o rendimento médio do brasileiro aumentou.
1: Dados mostrados pela PNAD Contínua, divulgada hoje pelo IBGE.
4: O número de brasileiros procurando por uma oportunidade de trabalho retornou ao menor patamar da série histórica, iniciada em 2012. A taxa de desocupação no trimestre encerrado em maio foi de 5,6%. O índice ficou estável na comparação com o trimestre anterior e teve queda de 0,6 pontos percentuais em relação ao mesmo período do ano passado. Outro destaque da Pesquisa Nacional por Amostra de Domicílios Contínua foi a queda na taxa de subutilização, que atingiu 13,3%, o menor nível da série histórica, como explica o analista do IBGE, William Kratochwil.
8: Mais importante é quando observamos a subutilização do mercado de trabalho, ou seja, aqueles que trabalhavam menos horas do que gostariam, aqueles que estavam desalentados, aqueles que estavam fora do mercado de trabalho, mas estão potencialmente ligados a ele, que apresentaram reduções nos seus contingentes, e isso diminuiu a taxa de subutilização do mercado de trabalho, o que é um fator importante, mostrando que o mercado ele continua absorvendo a mão de obra que não estava sendo utilizada.
4: No caso dos empregados com carteira de trabalho assinada, o índice se manteve estável, com quase 40 milhões de pessoas formalizadas. No começo do ano, a gerente Fabiana Barros foi contratada em uma loja no centro de Brasília. Para ela, o cargo com carteira assinada representa tranquilidade.
9: Eu acredito que a vantagem ela é muito boa, porque além de ter os benefícios que a própria empresa fornece, que é o 13º, as férias, então assim, é muito bom.
4: O rendimento médio do brasileiro também subiu, como explica o subsecretário de Política Macroeconômica do Ministério da Fazenda, Rafael Ramires Leão.
10: O rendimento médio real dos trabalhadores no trimestre foi de R$ 3.726, uma alta de 4% em relação ao mesmo período do ano anterior. E na comparação com 2022, esse rendimento está 20% mais alto, um avanço que mostra que a queda no desemprego veio acompanhada de ganho real no bolso do trabalhador.
4: A taxa de ocupação medida pelo IBGE leva em conta empregados com ou sem carteira assinada, funcionários públicos, trabalhadores domésticos e trabalhadores que atuam por conta própria. O número de brasileiros ocupados chegou a 102 milhões e 700 mil, uma alta de 0,5% em relação ao trimestre anterior, o que representa 558 mil pessoas a mais incluídas no mercado de trabalho. Reportagem Luana Karen.
2: O governo do Brasil trabalha para tentar atualizar o teto dos microempreendedores individuais.
1: Durante participação no programa Bom Dia Ministro, produzido pela empresa Brasil de Comunicação, o ministro do Planejamento e Orçamento, Bruno Moretti, explicou que um projeto de lei será enviado ao Congresso e prevê atualização entre 2027 e 2028.
11: A gente está trabalhando aqui com a perspectiva de atualizar esse teto para um patamar aí entre 130 e 140 mil, que é mais ou menos a reposição da inflação. Isso é absorvível desde que isso seja feito de maneira escalonada, entre 2027 e 2028. Fazendo isso de forma escalonada, a gente consegue absorver nas contas públicas, a gente consegue, inclusive, cumprir todo o nosso regramento orçamentário e fiscal.
2: Criação de gado irregular, garimpo ilegal e desmatamento em área de conservação.
1: Todos esses crimes foram desarticulados em uma operação do ICMBio no estado do Pará, que terminou essa semana.
2: Durante a ação de fiscalização, o órgão encontrou fortes indícios de criação clandestina de gado dentro da estação ecológica da Terra do Meio.
12: Uma área de proteção ambiental que abriga diversas plantas e animais, como o macaco-aranha da testa branca, que está em perigo de extinção. Essa é a Estação Ecológica Terra do Meio, localizada entre os rios Xingu e Iriri, no Pará. Foi nessa importante área de proteção ambiental que o Instituto Chico Mendes de Conservação da Biodiversidade realizou a Operação Pasto Nulos para acabar com o desmatamento ilegal, a criação de gado irregular e o garimpo ilegal. A ação começou no dia 3 de junho e foi marcada por resistência dos invasores, que ameaçaram policiais, destruíram pontes e tentaram furtar o gado apreendido. Ao todo, foram aplicados R$6.500.000 em multas, além de bens retidos, como escavadeiras, trator, motocicletas e motores estacionários. Fiscais também apreenderam ouro ilegal e mercúrio, que é um metal altamente tóxico que contamina água, peixes e seres humanos, e 436 cabeças de gado, que agora terão outro destino, como explica o presidente do ICMBio, Mauro Pires.
13: E esse gado depois foi destinado para programas sociais, né? Para combate à fome, para a merenda escolar, né? De escolas municipais, também para hospitais, é importante dizer.
12: De acordo com Mauro Pires, os criminosos eram reincidentes, já tinham sido multados e foi encontrada uma grande rede de atividades ilegais.
13: Não se trata ali de um pequeno produtor que tinha duas, três vacas de produção leiteira ou para sua família. A gente estava falando de uma rede clandestina de criação de animais em áreas protegidas e prejudicando aqueles produtores que seguem as regras. Aquele produtor que vacina os seus animais, registra os seus animais no órgão sanitário estadual.
12: Além do ICMBio, a Operação Pasto Nulos contou com o apoio da Força Nacional, Polícia Federal, Polícia Militar do Pará e IBAMA. Reportagem Raquel Mariano.
1: O INSS inaugurou hoje a 7ª unidade do PrevBarco, a agência flutuante da Previdência que leva atendimento a comunidades afastadas dos centros urbanos.
2: O novo PrevBarco foi inaugurado em Belém, no Pará, e vai atender municípios do arquipélago do Marajó e do Amapá.
14: Uma nova agência flutuante do INSS foi inaugurada nesta sexta-feira em Belém, no Pará. O PrevBarco Belém 2 vai levar serviços previdenciários e assistenciais a comunidades ribeirinhas, indígenas e quilombolas de difícil acesso no Marajó e no Amapá. Os atendimentos ocorrem de forma direta, sem a necessidade de agendamento prévio. Durante a solenidade, o ministro da Previdência Social, Volney Queiroz, revelou o impacto pessoal que a iniciativa causou em sua gestão.
15: Esse PrevBarco, desde quando nós tivemos o primeiro contato na Previdência Social com a política do PrevBarco, foi uma coisa que me emocionou, chamou minha atenção e fez com que eu quisesse me dedicar a aumentar o número de PrevBarcos e a fortalecer essa política.
14: A presidente do INSS, Ana Cristina Silveira, defende que a nova estrutura flutuante consolida uma previdência social mais inclusiva e acolhedora.
16: O PrevBarco é, acima de tudo, um símbolo do Estado que atravessa rios para chegar às pessoas, símbolo de uma gestão que não espera o cidadão, que vai para ele e garantindo que nenhum brasileiro fique para trás.
14: O modelo operacional destaca-se por ser resolutivo, ou seja, ele permite que o cidadão saia com o resultado do requerimento na hora. O tratorista Isaías Rosário da Silva, de 65 anos, conseguiu a concessão da aposentadoria diretamente no barco e celebrou a agilidade do serviço.
17: Foi feliz, porque já estou com a carta já aposentado. Vai ajudar bastante, tem nem palavra, né? E agora foi maravilhoso.
14: Com a chegada do Belém 2, o Ministério da Previdência Social eleva para 7 o número de PrevBarcos em atividade simultânea nos rios da região norte. Reportagem Pedro Sardinha.
1: O Ministério das Relações Exteriores confirmou as mortes de uma brasileira e um brasileiro entre as vítimas dos fortes terremotos que atingiram a Venezuela na última quarta-feira.
2: O Itamaraty afirmou em uma rede social que está prestando assistência consular às famílias das vítimas.
1: Hoje, uma missão humanitária do Brasil partiu de Guarulhos, em São Paulo, com destino a Maracay, na Venezuela.
2: Foram enviados cães farejadores e equipamentos especializados para busca e resgate urbano, além de equipes e materiais médicos para cuidado das vítimas.
18: O Brasil enviou nesta sexta-feira ajuda humanitária para a Venezuela. A aeronave KC-390 Millennium da Força Aérea Brasileira decolou de Guarulhos, em São Paulo, com destino a Macaray, na Venezuela. Foram enviados médicos, cães farejadores e equipamentos especializados para apoiar a Venezuela após os terremotos da última terça-feira. São 12 toneladas de material de apoio e uma equipe de busca e resgate urbano, que reúne profissionais da Secretaria Nacional de Promoção e Defesa Civil, de militares do Corpo de Bombeiros de Minas Gerais, São Paulo e do Paraná, além de especialistas da Agência Nacional de Telecomunicações, a Anatel. A missão humanitária brasileira é coordenada pela Agência Brasileira de Cooperação do Ministério das Relações Exteriores. Priscila Machado, para a Voz do Brasil.
1: De acordo com o último balanço divulgado pelo governo da Venezuela, 920 pessoas morreram e mais de 3 mil ficaram feridas.
2: Ainda segundo o governo venezuelano, mais de 4 mil pessoas estão desalojadas e mais de 300 edificações foram afetadas.
1: Agora há pouco, a Força Aérea Brasileira informou que um hospital de campanha da Marinha do Brasil será transportado neste sábado para apoiar a Venezuela após os terremotos registrados na última quarta-feira.
2: A FAB disse que a aeronave KC-390 Millennium vai transportar, além de estrutura do hospital, equipe médica que prestará apoio aos venezuelanos.
1: A decolagem está prevista para as 8 horas da manhã, horário de Brasília, na base aérea do Galeão, no Rio de Janeiro.
2: Um estudo promovido entre pacientes com obesidade grave ou associada a outras comorbidades, como hipertensão, vai medir os impactos de canetas emagrecedoras à base de semaglutida sobre o Sistema Único de Saúde.
1: Anunciado hoje pelo ministro da Saúde, Alexandre Padilha, o estudo vai ser feito ao longo dos próximos 2 anos, com 250 pacientes do Grupo Hospitalar Conceição, do Rio Grande do Sul.
2: O ministro explicou que um dos objetivos é observar as vantagens da aplicação da medicação para o SUS e para os pacientes que, por vezes, não estão aptos à cirurgia bariátrica, por exemplo.
19: Pessoas que estão esperando na fila de cirurgia bariátrica, mas que não têm condições clínicas sequer de fazer a cirurgia. Então, se pacientes que estavam esperando conseguem reunir as condições clínicas para fazer a cirurgia bariátrica, ou mesmo se tem um impacto a ponto de reduzir a necessidade de fazer a cirurgia bariátrica. Como também nós vamos observar pacientes que têm obesidade e comprometimento cardíaco. Então, o que isso tem de impacto nesses pacientes?
1: Padilha destacou também que a adoção das canetas emagrecedoras como protocolo permanente do SUS contra a obesidade e outras doenças depende da produção da medicação no Brasil.
19: Mais da metade da população brasileira tem sobrepeso a partir da pesquisa feita pelo Vigitel do Ministério da Saúde, que faz a vigilância nas capitais do país, e um quarto da população brasileira que estão obesas. Então, nós estamos falando de dezenas de milhões de pessoas. Toda vez que você fala medicação para larga escala de uso no SUS, você tem que conseguir produzir no Brasil, ou senão você não tem sustentabilidade dessa oferta.
2: A pesquisa será realizada com recursos transferidos ao hospital pela Fundação de Apoio da Universidade Federal do Rio Grande do Sul, provenientes de aporte financeiro da produtora do medicamento.
1: A educação pública brasileira avançou em indicadores importantes.
2: A taxa de reprovação no ensino médio e de abandono escolar caíram em torno de 60% em 3 anos.
1: Por outro lado, aumentou a taxa de aprovação dos estudantes.
2: Resultados do censo escolar, divulgados hoje pelo Ministério da Educação,
1: contribuíram para o resultado um conjunto de políticas públicas, com destaque para o programa Pé de Meia.
20: Mais estudantes permanecendo na escola, passando de ano e concluindo o ensino médio. É o que mostram os dados do censo escolar divulgados pelo Ministério da Educação nesta sexta-feira. Entre 2022 e 2025, a reprovação no ensino médio caiu 62%. O abandono escolar diminuiu 61%, enquanto a distorção idade-série, indicador que mede o atraso escolar, foi reduzida em 28% em 3 anos. No mesmo período, a taxa de aprovação aumentou 11%. Uma revolução na educação brasileira, avaliou Leonardo Barchini, ministro da Educação.
21: Para todos os indicadores, a gente teve uma melhoria significativa que a gente há muito tempo não via. E pela primeira vez, esses 3 indicadores estão juntos. Diminuição do abandono, diminuição da repetência e diminuição da distorção. A gente, em história recente do Brasil, nessa revolução que a gente fez nas últimas décadas de botar todo mundo para dentro da escola, a gente não tinha visto que esses fatores concomitantemente melhoraram no país.
20: De acordo com o Ministério da Educação, os resultados refletem um conjunto de políticas voltadas à permanência dos estudantes na escola. Entre elas, o programa Pé de Meia, que oferece incentivo financeiro para que alunos do ensino médio frequentem as aulas, concluam os estudos e participem do Enem. Foi o que destacou o ministro Leonardo Barchini.
21: A retomada dos programas do MEC, dinheiro direto na escola, a melhoria da alimentação escolar, do recurso para alimentação escolar, para o transporte escolar, tudo isso contribui para um conjunto de melhorias que nós vislumbramos nos últimos 4 anos. Mas eu poderia dizer que o pé de meia é o carro-chefe dessa política toda de melhoria que foi implementada desde 2023.
20: O censo também aponta avanços em outras áreas da educação. As inscrições de concluintes da rede pública no Enem cresceram 46% entre 2022 e 2025. A educação em tempo integral passou de 15% para 25,8% das matrículas, atendendo quase 9 milhões de estudantes. E o número de escolas com internet para uso pedagógico aumentou 43,7%, beneficiando cerca de 24 milhões de alunos. Os resultados são confirmados pela PNAD contínua do IBGE. Em apenas um ano, aumentou o número de jovens de 15 a 17 anos matriculados no ensino médio e caiu a proporção de estudantes fora da escola. Reportagem Pablo Mundim.
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2: Quando obras visuais não são cuidadas, cores se desbotam, traços se perdem e até o mais importante, pode se apagar aquilo que as obras representam para a história.
1: Por décadas, isso ocorreu com o mural de 15 metros que habita o nono andar do edifício sede do Ministério da Educação em Brasília.
2: A obra da artista carioca Gilda Reis, batizada de Educação, é um retrato das desigualdades do país e um lembrete de que o conhecimento é o caminho para a justiça social.
1: Na reportagem especial de Thaís Antônio, você vai saber como a restauração desse mural é também um resgate do direito à memória.
5: Uma obra marcada pela passagem do tempo, mas que passou por meses de restauração para recuperar suas cores, formas e a identidade artística originais. O mural Educação fica no nono andar do edifício sede do MEC em Brasília. Produzido nos anos 60, a convite de Oscar Niemeyer, o mural de 15 metros quadrados integra o projeto original do prédio e retrata desigualdades sociais brasileiras, destacando a educação como instrumento de transformação. A obra é da artista carioca Gilda Reis Neto. A filha de Gilda, Marta Reis, participou da cerimônia de entrega do painel restaurado. Ela não conhecia o painel pessoalmente, mas relembra que ouvia a mãe se queixar do estado em que a obra se encontrava.
22: Ela sonhou em ver esse painel restaurado. Ela passou muitos anos fora do Brasil. Quando ela voltou, ela veio a Brasília e ela disse: alguém tem que fazer alguma coisa, não pode deixar.
5: A restauração do painel contou com a participação de mais de 30 pessoas da Universidade Federal de Pelotas. Um trabalho complexo que envolveu muita pesquisa e inovação, como lembra a professora Karen Caldas, que atuou ativamente durante o processo.
23: Esse é um painel que tem uma simbologia gigantesca. Ele fala de inclusão, ele fala de educação, ele tem tudo a ver também com um projeto de pensar a educação como base.
5: João Ribeiro, servidor do MEC, se impactou encontrar a obra desgastada quando entrou para o quadro do Ministério há mais de 20 anos. Desde então, acompanhou e defendeu a ideia de ver a restauração acontecer. Agora, ao acompanhar o resultado final, João conta que a emoção falou mais alto.
24: Essa utopia de Brasília, essas realidades que são mostradas aqui, nessa inclusão, nessa tentativa de inclusão, de construir uma sociedade mais democrática, essa ideia da democracia que a gente precisa construir diariamente, né?
5: O processo de restauro do mural preserva uma obra que atravessa décadas e ajuda a contar parte da história do Ministério e também de Brasília, como destaca o ministro da Educação, Leonardo Barchini.
25: Essa reinauguração dessa obra de arte é um dia muito marcante, especialmente para mim. E desde o começo vim aqui visitar o nono andar e ficava matutando por que que esse painel estava tão escondido e tão maltratado. Hoje é um dia de muita emoção para nós e para todos aqui que são servidores do MEC, que estão aqui há muito tempo.
5: A reinauguração encerra uma trajetória de abandono da obra que chegou a ficar coberta por tapumes. Em 1992, técnicos do IPHAN redescobriram o mural já deteriorado. Na época, uma tentativa de restauração não avançou e o Ministério optou apenas por proteger o mural mural com portas de vidro. O processo de restauro começou em 2025 e foi concluído este ano com suas características originais. Reportagem Thaís Antônio.
2: E essas foram as notícias do Governo do Brasil.
1: Uma realização da Secretaria de Comunicação Social da Presidência da República.
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1: E agora com as notícias do Poder Judiciário e do Congresso Nacional. Boa noite, um bom fim de semana.
2: A gente volta na segunda-feira. Boa noite.
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7: Justiça em números 2026, estoque de processos cai e ano de maior demanda da série histórica.
8: STJ determina a criação de plano para atuação da PM paulista em manifestações públicas.
7: Justiça do Trabalho determina que a empresa recontrate tratorista demitido após voltar de internação psiquiátrica.
8: Boa noite, eu sou o Arthur Filho.
7: E eu sou Walter Lima.
8: O Poder Judiciário encerrou 2025 com 75 milhões e meio de processos em tramitação, segundo dados consolidados do relatório Justiça em Números 2026, apresentados pelo Conselho Nacional de Justiça.
7: O resultado representa redução de 3 milhões e 400 mil processos em relação ao ano anterior e deixa o acervo em patamar inferior ao registrado entre 2020 e 2023, período em que chegou a 84 milhões e 300 mil processos.
8: Os dados evidenciam que a redução do estoque processual ocorreu de um ano de alta demanda. Em 2025, ingressaram 40 milhões e 900 mil processos judiciais, 1 milhão e 400 mil a mais do que em 2024. Esse foi o maior volume de casos novos da série histórica iniciada em 2009.
7: O relatório também traz dados sobre a presença do judiciário no território nacional. Dos 5.571 municípios brasileiros, quase metade são sedes de comarca na Justiça Estadual.
8: STJ determina que o Estado de São Paulo apresente protocolo para a atuação da Polícia Militar em manifestações públicas.
7: O plano deverá ser apresentado em 60 dias corridos após a elaboração de diagnóstico inicial. Fátima Uchoa.
9: Entre as diretrizes do plano está a proibição do uso de armas de fogo fora das hipóteses legais. Caberá ao juízo da execução aprová-lo e acompanhar a implementação. A decisão da primeira turma do STJ atendeu a pedido da Defensoria Pública de São Paulo, que apontou abusos da PM durante manifestações como detenções indevidas, uso excessivo da força, de bombas de efeito moral e balas de borracha sem justificativa. O colegiado concluiu ser legítima a intervenção judicial no caso, pois a omissão do Estado em regulamentar e controlar eventuais excessos da PM e não há protocolo atual com parâmetros de atuação policial em manifestações públicas. O relator foi o ministro Paulo Sérgio Domingues.
8: A empresa deve recontratar tratorista demitido após voltar de internação psiquiátrica.
7: Para a Justiça do Trabalho, a demissão foi discriminatória. Marla Lacerda.
10: O trabalhador foi afastado das atividades por orientação médica, após quadros severos de depressão. 8 dias após retornar ao trabalho, foi dispensado. O reconhecimento de demissão discriminatória foi negado em primeira instância, mas o TRT reconheceu a gravidade da doença e condenou a empresa ao pagamento de R$ 6 mil de indenização e a reintegrar o tratorista. A discussão foi levada ao TST. O colegiado manteve a condenação, porque teria havido preconceito por parte da empresa, o que já é de entendimento do TST sobre casos que envolvam doenças psiquiátricas graves, como é o caso do trabalhador.
8: Estão abertas as inscrições para a 30ª edição do curso para candidatas eleitorais Edição Brasil, voltado à formação de mulheres que vão disputar as eleições gerais de 2026.
7: A ideia é fortalecer a participação feminina na política. Adriana Carrara.
26: O curso será realizado em formato híbrido. Nos dias 8 e 9 de julho, as atividades presenciais acontecem em Brasília. Já a etapa virtual será realizada no dia 17 de julho. Ao todo, serão selecionadas 480 candidatas para a modalidade online e até 100 participantes para a etapa presencial. O curso para candidatas eleitorais é promovido pela Comissão Interamericana de Mulheres da Organização dos Estados Americanos, em parceria com a Escola de Governo da OEA e a Associação Nacional das Defensoras e Defensores Públicos, com apoio do Tribunal Superior Eleitoral e do Governo da França. A abertura do evento será transmitida ao vivo pelo canal da Justiça Eleitoral no YouTube e pela TV Justiça. As inscrições podem ser feitas até o dia 30 de junho por meio de formulário que está disponível no site tse.jus.br.
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8: A você, uma boa noite.
7: Bom fim de semana e até segunda-feira.
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11: Eu sou Paula Groba.
12: E eu sou Ricardo Nakaoka.
11: E estes são os destaques de hoje do Jornal do Senado, que começa agora.
12: Avançam medidas para combater evasão escolar de pais e mães jovens.
11: Projeto sobre atendimento médico em instituições para idosos gera debate no Senado.
12: Senadores manifestam solidariedade às vítimas de terremotos na Venezuela.
11: Boa noite.
12: Boa noite.
11: A evasão escolar provocada pela maternidade, paternidade e parentalidade precoce pode ganhar um novo enfrentamento no país. Avançou no Senado um projeto que estabelece uma série de medidas para garantir a permanência de estudantes na escola nessa situação.
12: Entre as ações previstas está a obrigação de as instituições de ensino oferecerem condições adequadas para o aleitamento materno. O repórter Bruno Lourenço traz os detalhes.
13: O projeto de lei aprovado na Comissão de Direitos Humanos impõe às redes de ensino o dever de criar condições específicas de acolhimento para que a gestação ou a chegada de um filho não signifiquem o fim dos estudos para jovens. A proposta prevê a formação de uma rede de proteção para evitar que mães, pais ou mesmo pessoas próximas responsáveis por crianças pequenas sejam privadas da formação escolar. A relatora, senadora Ivete da Silveira, do MDB de Santa Catarina, defendeu as medidas.
15: A falta dessa proteção, sabemos bem, cria pessoas que algumas das capacidades mais necessárias para a vida social, entre as quais se contam o aprendizado de padrões éticos, universais e racionais, algo diferente daqueles aprendidos no ambiente familiar, bem como a educação científica necessária como fundamento da qualificação da mão de obra, o que será imprescindível para que o futuro adulto possa adquirir bom padrão de vida.
13: O projeto, que já havia sido aprovado na Comissão de Assuntos Sociais, seguiu para a Comissão de Educação.
11: E o tratamento da hemofilia no Brasil ainda esbarra em desafios importantes, especialmente nas desigualdades de acesso a medicamentos e terapias mais avançadas entre as diferentes regiões do país.
12: Esse foi o tema de uma audiência pública realizada na Comissão de Assuntos Sociais do Senado, que buscou discutir formas de ampliar e qualificar o cuidado oferecido aos pacientes. Repórter Marcela Diniz.
16: O tratamento preventivo básico é oferecido no SUS e recentemente foram incorporados medicamentos mais tecnológicos e menos invasivos para alguns tipos de hemofilia, doença que afeta a coagulação do sangue. O Brasil é referência internacional no tratamento da doença, mas o acesso ainda não é equitativo. Pessoas que vivem longe de capitais ou regiões metropolitanas são as mais prejudicadas, segundo a presidente executiva da Associação Brasileira de Pessoas com Hemofilia, Indianara Galhardo.
17: Chega lá, olha, não tem a dose total do mês, tem a dose da semana e volta para casa e tem que ir toda semana e geralmente o hemocentro não notifica antes o paciente.
16: A inclusão da hemofilia na Política Nacional de Doenças Raras e a construção de uma linha de cuidados no SUS foram outras reivindicações apresentadas durante a audiência. O senador Flávio Arnes, do PSB do Paraná, se comprometeu a elaborar um documento sistematizando essas demandas.
27: Nós vamos elaborar no Senado, como desdobramento dessa audiência pública, também um documento da linha de cuidados, ciclo da vida. Ciclo da vida é o acompanhamento de políticas públicas e precisamos avançar para coisas novas.
16: O Programa Nacional de Coagulopatias Hereditárias acompanha atualmente 35.852 pacientes. 34% deles têm hemofilia do tipo A, a mais comum, e 6% hemofilia do tipo B.
11: E o projeto que garante atendimento médico em instituições de longa permanência para idosos foi tema de debate na Comissão de Direitos Humanos do Senado. A proposta, já aprovada pela Câmara dos Deputados, recebeu críticas de todos os participantes da audiência.
12: As preocupações giram em torno da forma como o texto foi construído e dos impactos da medida na rede de cuidados aos idosos. Repórter Márcio Maturana.
0: O projeto foi criticado por todos os debatedores. O texto determina que esses estabelecimentos atuem em conjunto com o Sistema Único de Assistência Social e com o Sistema Único de Saúde. Foram apontados problemas pela representante do governo, Daniela Jenkins, do Ministério do Desenvolvimento e Assistência Social.
14: Caso isso passe, a gente vai ter um resultado absurdo, desastroso, né? E também aumentar a desigualdade. Por quê? Porque se a gente não tem um serviço público, quem depende de serviço público não vai ter acesso. Agora, quem pode pagar, vai ter.
0: A presidente da comissão, Damaris Alves, do Republicanos do Distrito Federal, quer debater mais o assunto.
18: Escrever um texto sem ouvir realmente quem precisava ser ouvido. E eu estou sentindo o peso da minha responsabilidade agora.
0: Depois da Comissão de Direitos Humanos, o texto precisa ser analisado ainda na Comissão de Assuntos Sociais.
11: E está pronto para ser analisado pelo Plenário do Senado um projeto que obriga órgãos públicos de proteção e defesa do consumidor a oferecer atendimento à distância, preferencialmente pela internet. Pelo texto, o poder público fica obrigado a garantir à população acesso a esses serviços para o recebimento e processamento de representações e denúncias.
12: De acordo com a relatora da medida, senadora Damaris Alves, do Republicanos do Distrito Federal, a falta de atendimento digital eficiente dificulta a proteção do consumidor no cenário do comércio eletrônico. A parlamentar ainda pontua que a proposta fortalece a cidadania, amplia a transparência e garante que os direitos do consumidor sejam protegidos na prática.
19: A ausência de canais digitais eficientes de atendimento público compromete a efetividade da proteção do consumidor. É necessária uma solução urgente, pois a cada ano mais e mais brasileiros são afetados e o fluxo de comércio continua a crescer aceleradamente.
11: O plenário do Senado fez um minuto

0: Moto Week, encontro de motociclistas, música e gastronomia que acontece todos os anos em Brasília, pode passar a fazer parte do calendário turístico oficial do Brasil.
1: Um projeto apresentado no Senado reconhece o evento como de relevante interesse turístico nacional. Repórter Henrique Nascimento.
2: Brasília já é parada obrigatória para motociclistas de várias partes do país durante o Capital Moto Week. O evento reúne motos, shows, gastronomia, camping e programação cultural todos os anos na capital federal. A Vanderleia de Oliveira acompanha de perto essa movimentação e diz que o encontro já virou tradição.
3: É um evento maravilhoso, tem gastronomia, tem como você pagar e montar sua barraca para dormir, tem shows, tem de tudo.
2: Um projeto da senadora Leila Barros, do PDT do Distrito Federal, reconhece o Capital Moto Week como evento de relevante interesse turístico nacional e inclui um encontro no calendário turístico oficial do Brasil. Esse calendário foi criado para divulgar festas e eventos capazes de atrair visitantes e movimentar a economia local. Durante a discussão da proposta que criou o calendário, o então senador Fernando Farias, de Alagoas, destacou o potencial turístico da medida.
4: São festas e eventos que marcam os diversos calendários municipais e que poderão atrair mais turistas, desenvolvendo inclusive regiões menos conhecidas desse nosso país de dimensões continentais.
2: O projeto que reconhece o Capital Moto Week como evento de relevante interesse turístico nacional ainda vai passar pelas comissões do Senado.
1: Com edição de Paula Groba e trabalhos técnicos de João Lira, o Jornal do Senado fica por aqui. Acompanhe agora as notícias do Tribunal de Contas da União e da Câmara dos Deputados. Boa noite.
0: Boa noite e um bom fim de semana.
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6: O Tribunal de Contas da União avaliou o programa Agora Tem Especialistas, do Ministério da Saúde. A iniciativa busca ampliar o acesso da população a consultas, exames e cirurgias com especialistas pelo SUS, o Sistema Único de Saúde. O principal ponto analisado foi a estrutura para reduzir a espera por consultas, exames e outros atendimentos. A auditoria apontou que falta integração e eficiência nos sistemas de tecnologia que deveriam gerenciar as filas e os recursos da política. Em 2025, o programa não conseguiu manter o desempenho dos anos anteriores na realização de cirurgias. Uma das razões é a falta de monitoramento, que impede que as informações sejam acompanhadas de forma adequada. O tribunal fez recomendações ao Ministério da Saúde para aprimorar a gestão do programa. 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
7: Comissão aprova infiltração policial em apuração de exploração sexual.
8: Avança projeto que impõe medidas mais rígidas ao acusado reincidente.
7: Deputados estudam manter auxílio alimentação nas férias do trabalhador.
8: Proposta define atendimento para pessoas com deficiência em desastres.
7: Boa noite. Comissão aprova projeto que estabelece protocolo para pessoas com deficiência em casos de desastre ambiental. A repórter Júlia Lopes tem detalhes sobre a proposta.
9: Segundo o Serviço Geológico do Brasil, quase 4 milhões de pessoas vivem atualmente em áreas de risco no país. Dentro desse grupo estão cidadãos com algum tipo de deficiência ou dificuldade de mobilidade, que se encontram entre os mais vulneráveis. Diante desse cenário, a Comissão de Integração Nacional e Desenvolvimento Regional aprovou o projeto que estabelece regras específicas para o atendimento de pessoas com deficiência ou com mobilidade reduzida em situações de emergência. O texto aprovado incorporou as modificações da Comissão de Defesa dos Direitos das Pessoas com Deficiência e define que o Sistema Nacional de Proteção e Defesa Civil será responsável pela coordenação, implementação e monitoramento desses protocolos. O relator da proposta, deputado Tiago De Joaldo, destaca que essas pessoas enfrentam barreiras físicas, comunicacionais e sociais que dificultam a evacuação e o acesso à ajuda e que a adoção desses protocolos é fundamental para garantir mais segurança.
10: A gente sabe da dificuldade que as pessoas com deficiência principalmente têm, né, de participar do processo de evacuação, do processo de resgate, e esse projeto de lei ele busca exatamente trabalhar antecipadamente, né, a política nacional

0: voltada a se prever, inclusive a identificação de mapas, onde é que existem pessoas com deficiências, em lugares de riscos, para que antecipadamente a Defesa Civil possa preparar planos de evacuação específico, que aqueles lugares que poderão servir como local de concentração das pessoas evacuadas e resgatadas tenham acessibilidade, enfim, de uma forma que essas pessoas sofram menos quando essas situações difíceis acontecerem.
1: De acordo com o IBGE, o Brasil tem mais de 14 milhões de pessoas com deficiência, o que representa 7,3% da população com 2 anos ou mais. Esses números reforçam a necessidade de políticas públicas específicas para garantir segurança e atendimento adequado em momentos de emergência. Entre as medidas previstas na proposta estão a identificação e o cadastramento de pessoas com deficiência que vivem em áreas de risco, a inclusão de um capítulo específico nos planos de contingência, a capacitação de agentes para atendimento especializado, além de garantia de acessibilidade em abrigos e centros de assistência. O projeto também prevê a divulgação de informações em formatos acessíveis e a criação de mecanismos de coordenação entre órgãos públicos, a sociedade civil e instituições especializadas. O projeto, que busca melhorar os protocolos de segurança e atendimento das pessoas com deficiência ou com dificuldade de mobilidade no âmbito da Política Nacional de Proteção e Defesa Civil, agora aguarda análise na Comissão de Constituição e Justiça. Da Rádio Câmara de Brasília, Júlia Lopes.
2: Meio Ambiente.
3: Felipe Beccari, do Podemos de São Paulo, apresentou o projeto que institui a Virada Nacional da Castração de Cães e Gatos. A iniciativa prevê a realização anual de mutirões gratuitos de esterilização em todo o país, com prioridade para famílias de baixa renda e animais em situação de rua.
4: Segundo Felipe Beccari, a proposta busca reduzir a superpopulação e o abandono de animais, além de prevenir doenças que podem afetar a saúde pública. O texto também prevê ações de educação para guarda responsável e integração com campanhas de vacinação e proteção animal.
2: Transportes.
3: Comissão aprova projeto que aumenta a segurança de pedestres com deficiência. A repórter Maria Neves tem mais informações sobre o texto.
5: A Comissão de Viação e Transportes da Câmara aprovou o projeto do deputado Murilo Galdino, do Republicanos da Paraíba, que visa aumentar a proteção da pessoa com deficiência ou com mobilidade reduzida no trânsito. A proposta prevê expressamente que condutores de qualquer tipo de veículo serão sempre responsáveis pela segurança dos pedestres, especialmente das pessoas com problemas de locomoção. Como ressalta o relator, deputado Alexandre Guimarães, do MDB do Tocantins, o Código de Trânsito já determina que os motoristas são responsáveis pela segurança dos pedestres, mas não faz menção específica à proteção das pessoas com deficiência.
6: O projeto visa alterar o artigo 29 do Código de Trânsito Brasileiro, que é um artigo que visa a proteção dos carros maiores para os menores, dos menores para os ciclistas e motocicletas, dos ciclistas e motocicletas, todos para os pedestres. Traz uma condição declaratória de proteção ainda maior para as pessoas com vulnerabilidade e deficiência no trânsito. Então, essas pessoas com capacidade reduzida e deficiência são inseridas agora no corpo desse texto.
5: Alexandre Guimarães ressalta que o Brasil já conta com normas que reforçam a proteção das pessoas com deficiência no trânsito, como a Lei Brasileira de Inclusão. O deputado sublinha que essa legislação impõe ao poder público e aos particulares o dever de garantir acessibilidade e segurança no uso das vias públicas e dos serviços de mobilidade urbana. No entanto, na opinião do deputado, ainda assim, as mudanças na lei são fundamentais por dar ênfase ainda maior à responsabilidade dos motoristas. Segundo ele, sem isso, a proteção dos pedestres com deficiência ou mobilidade reduzida permaneceria prejudicada. A proposta, que reforça a proteção de pessoas com deficiência ou mobilidade reduzida no trânsito, ainda será analisada pela Comissão de Constituição e Justiça. Da Rádio Câmara de Brasília, Maria Neves.
2: Direitos Humanos.
4: Comissão aprova infiltração policial para investigar exploração sexual de crianças e adolescentes. A repórter Mônica Tati explica a questão.
7: Projeto aprovado pela Comissão de Segurança Pública e Combate ao Crime Organizado da Câmara dos Deputados prevê medidas de reforço contra o tráfico, a prostituição e a exploração sexual de crianças e adolescentes. O texto reconhece essas práticas como atividades típicas de organizações criminosas e permite a adoção de instrumentos legais, como a infiltração de agentes policiais. Segundo o autor do projeto, o deputado delegado Paulo Bilinski, do PL de São Paulo, a infiltração já está prevista na Lei das Organizações Criminosas, mas é preciso prever uma nova legislação no caso específico de crimes sexuais contra crianças e adolescentes. Paulo Bilinski ressalta que muitos aliciadores e intermediadores operam por meio de redes sociais, fóruns fechados e plataformas de comunicação criptografadas, de difícil acesso para investigação.
8: A característica do crime de pedofilia, de tráfico de crianças, a principal característica é que são ambientes extremamente fechados. Como você investiga um lugar de onde não sai informação? A única forma de investigar é com a infiltração. O Brasil tem uma dificuldade de fazer infiltração policial, que é um ambiente sem a prática e sem o costume. É um método de produção de prova que existe no Brasil, na legislação, faz tempo, mas não é empregado dessa forma, com essa facilidade.
7: O texto também amplia as medidas de proteção aos agentes infiltrados e aos seus familiares, como escolta, alteração de identidade, mudança de domicílio e eventual inclusão em programas especiais. A proposta busca ainda aprimorar a cooperação internacional, facilitando o intercâmbio de informações e operações com outros países. O projeto, que reforça o enfrentamento ao tráfico e à exploração sexual infanto-juvenil, será analisado pelas comissões de Previdência, Assistência Social, Infância, Adolescência e Família e de Constituição e Justiça e de Cidadania. Depois seguirá para a votação no plenário da Câmara. Da Rádio Câmara de Brasília, Mônica Tati.
2: Saúde.
3: Josivaldo JP, do União do Maranhão, defende a aprovação de projeto que cria uma política nacional de apoio a crianças e adolescentes neurodivergentes. Autor da proposta, ele explica que o objetivo é ampliar o acesso a diagnóstico, terapias e apoio escolar, com prioridade para famílias em vulnerabilidade.
4: Josivaldo JP também aponta que o projeto prevê a criação de um fundo nacional para financiamento de centros de atendimento, serviços itinerantes e formação de profissionais especializados. De acordo com o congressista, a maior parte dos recursos será destinada a famílias inscritas no CadÚnico.
2: Segurança Pública.
3: Proposta em debate na Câmara impõe medidas mais rígidas para acusados que cometam novos crimes. Saiba mais na reportagem de José Carlos Oliveira.
9: A Câmara dos Deputados analisa a proposta que altera o Código de Processo Penal para impor regras mais duras para criminosos reincidentes. O texto do deputado Domingos Sávio, do PL de Minas Gerais, permite à Justiça decretar a prisão preventiva de acusado preso novamente em flagrante após ter sido liberado em uma primeira audiência de custódia. Domingos Sávio argumenta que a medida vai prevenir a repetição de crimes cometidos por pessoas que já possuem histórico criminal e processos pendentes.
10: Prendeu uma vez, teve audiência de custódia, você tem o direito de ficar livre para responder em liberdade, mas foi preso pela segunda vez, houve uma reincidência, ele fica preso preventivamente enquanto tramita o seu julgamento para decidir qual é a pena. Ou seja, acaba com esse prende e solta. Isso está desmoralizando a polícia e incentivando o crime. Portanto, o meu projeto de lei que irá contribuir nessa guerra contra o crime.
9: A proposta foi aprovada na Comissão de Segurança Pública, inclusive com novas regras para facilitar a ação policial nas prisões em flagrante. Uma das alterações valida o flagrante baseado em denúncia anônima ou fundada suspeita, desde que haja descrição detalhada das circunstâncias objetivas que levaram à ação policial. O texto aguarda a análise da Comissão de Constituição e Justiça, onde já recebeu apoio da relatora. A aprovação definitiva na Câmara depende da apreciação do plenário. Da Rádio Câmara de Brasília, José Carlos Oliveira.
2: Comissões.
4: Relatório de comissão externa sobre feminicídios no Rio Grande do Sul, aprovado neste primeiro semestre, propõe diversas medidas para combater o problema. A repórter Daniele Lessa nos conta as medidas sugeridas.
11: O feriado de Páscoa do ano de 2025, com 12 assassinatos de mulheres, foi o motivo de criação da comissão externa sobre feminicídios no Rio Grande do Sul, que após realizar 43 reuniões e ouvir mais de 300 pessoas, aprovou seu relatório final com um diagnóstico da violência e com 95 propostas para o Estado e para uma política nacional de enfrentamento. A coordenadora da comissão, deputada Fernanda Melchiona, do PSOL Gaúcho, disse que o trabalho continua, agora levando as propostas a diferentes órgãos e cobrando medidas efetivas.
12: E a ideia não é um relatório final da comissão, é um relatório parcial para que a gente possa, até o ano de 2026, final do ano, a nossa comissão tem até janeiro de 2027, cobrar o que está sendo feito.
11: Entre as propostas estão o aumento da estrutura de atendimento à mulher, especialmente em pequenas cidades rurais e no litoral norte, que não conta com nenhuma delegacia da mulher, ampliar o alcance de ações que funcionam, como colocar tornozeleiras eletrônicas em agressores, garantir o aumento de recursos federais para o combate ao feminicídio nos estados, por meio de aprovação de projeto de lei, e também ações de educação e comunicação que possam alterar a cultura de violência.
13: Que esclareça, que enfrente, não apenas que anuncie tantos feminicídios. Não basta para nós apenas a contabilidade macabra e perversa. Nós queremos que se fale da vida dessa mulher, que se humanize, que se diga que ela era mãe, que se diga que ela era filha.
11: Em 2025, no Rio Grande do Sul, foram 80 feminicídios consumados e 264 tentativas. Da Rádio Câmara de Brasília, Daniele Lessa.
2: Justiça.
3: A Comissão de Relações Exteriores aprovou o projeto que restringe a prisão preventiva de policiais investigados por ações em serviço. A reportagem é de Luiz Cláudio Canuto.
14: A Comissão de Relações Exteriores e de Defesa Nacional da Câmara aprovou o projeto que restringe a prisão preventiva e medidas cautelares contra agentes de segurança investigados por atos praticados durante o serviço. O texto altera o Código de Processo Penal. Segundo o projeto, juízes só poderão determinar prisão preventiva ou medidas cautelares daqueles profissionais se houver demonstração inequívoca de que a conduta não ocorreu em legítima defesa ou no estrito cumprimento do dever legal. O autor da proposta, deputado Coronel Assis, afirmou que o objetivo é proteger quem atua em situações de alto risco. O relator, deputado General Girão, do PL do Rio Grande do Norte, recomendou a aprovação do texto. Na avaliação dele, a proposta não afrouxa o controle penal, mas exige uma motivação mais robusta para que não haja a prisão do policial.
15: Esse poder de polícia nunca foi tão desmoralizado no nosso país. Nós precisamos tratar com rigor a criminalidade. E é claro, e precisamos dar respaldo aos nossos policiais que combatem a criminalidade para que eles não sejam perseguidos. O que se vivencia hoje no Brasil é isso. Muitas decisões são tomadas derrumpante por magistrados, condenando policiais, às vezes até mesmo dentro da própria corporação, tirando da rua, proibindo promoções policiais. Policiais que foram envolvidos em algum tipo de atuação de enfrentamento ao crime, já considerados no carimbo na testa como sendo culpados. Não, não é assim que deve se tratar o policial. A gente tem que dar respaldo para que ele possa ter, sim, a autoridade de defender a sociedade.
14: A regra valeria para policiais, militares, policiais penais e, por sugestão do relator, também para os integrantes de polícias legislativas. Segundo o texto, para decretar a prisão, a autoridade judicial deve comprovar que o ato do agente não se enquadra em duas situações específicas: excludente de ilicitude prevista no Código Penal, como legítima defesa, e estrito cumprimento do dever legal. E também contexto de risco iminente ou ameaça grave à ordem pública ou à integridade física, inclusive de outra pessoa, em que o uso da força tenha sido necessário e proporcional. O projeto que restringe a prisão preventiva de agentes de segurança em serviço está na Comissão de Segurança Pública e Combate ao Crime Organizado. Em seguida, vai à Comissão de Constituição e Justiça antes de seguir para o plenário. Da Rádio Câmara de Brasília, Luiz Cláudio Canuto.
2: Trabalho.
4: Câmara debate proposta que garante a manutenção do auxílio alimentação durante as férias. O texto já está sendo analisado pelas comissões, como informa a repórter Sofia Peçanha.
16: A legislação trabalhista considera que o auxílio alimentação não integra a remuneração do empregado. E com isso, muitas empresas descontam o valor do vale quando o trabalhador sai de férias ou de licença, por exemplo. Esse entendimento, no entanto, pode mudar se avançar na Câmara dos Deputados o projeto sobre o assunto. O autor da proposta, o deputado Acácio Favacho, do MDB do Amapá, entende que quando a empresa concede o auxílio alimentação, o empregado passa a contar com o valor no orçamento, não sendo justo reduzi-lo em situações justificadas de ausência, como férias, uso de banco de horas, motivo de doença comprovada, acidente de trabalho, licença maternidade e licença paternidade. O projeto já foi aprovado pela Comissão de Trabalho, onde o relator, o deputado Ricardo Maia, do MDB da Bahia, reforçou que a alimentação é um direito social essencial à dignidade e ao bem-estar do trabalhador. Ele concordou que a manutenção do benefício em períodos justificados de ausência é uma forma de garantir segurança alimentar e proteção social.
17: A finalidade principal do auxílio alimentação é promover a segurança alimentar, um pilar que não pode ser removido justamente quando o trabalhador mais precisa da tranquilidade para o seu descanso e recuperação.
16: Segundo a proposta, a regra não vale para afastamentos com recebimento de benefício previdenciário, como nos casos de auxílio-doença pago pelo INSS. O projeto que proíbe o desconto do auxílio alimentação durante as férias e outras faltas justificadas será analisado agora pela Comissão de Constituição e Justiça. No entanto, o deputado Jorge Guitten, do Republicanos de Santa Catarina, apresentou um requerimento de redistribuição para que o texto também seja analisado pela Comissão de Finanças e Tributação. Esse pedido ainda aguarda a decisão da Câmara. Da Rádio Câmara de Brasília, Sofia Peçanha.
2: Votação.
3: Glauber Braga, do PSOL do Rio de Janeiro, reclama da demora do Senado para votar o fim da escala 6x1 já aprovado na Câmara. O parlamentar cobra que os senadores avancem na análise da matéria sem novos adiamentos.
4: Glauber Braga argumenta que o fim da escala 6x1 dará mais tempo de descanso e melhores condições de vida para os brasileiros. O parlamentar afirma que o modelo atual prejudica trabalhadores submetidos a jornadas exaustivas, especialmente em atividades de maior desgaste físico.
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5: Opa, tudo bem com vocês? Estamos de volta com mais uma edição do Boa Noite KTV desta sexta-feira, 26 de junho de 2026. E aí, como foi sua semana? Espero que tenha sido maravilhosa, né? Sou Edson Pelissari, vamos juntos até meia-noite, fazendo a sua companhia na melhor programação do seu rádio aqui na KTV. Para começar o programa de hoje, o ano era 1982, Danny Howe, Johnny Waters, Muddy Waters. Agora 8 horas e 4 minutos, boa noite. Seja muito bem-vindo à KTV FM.

TV Filme o tempo todo com você, Legião Urbana. O mundo anda tão complicado. Agora, 8h15, seguimos com o meia da só de músicas e a-ha.

0: Cada vez tem meu tempo todo com você, Tiavan, fechando a nossa primeira meia hora só de músicas com Eu Te Devolvo. Agora 8 horas e 28 minutos. Boa noite, KTV. Até a meia-noite com você. As melhores músicas nessa sexta-feira, dia 26 de junho de 2026. Agora a temperatura em Cascavel, 14 graus. Foz também com 14. O intervalo é rapidinho. Já voltamos com muito mais.
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0: De volta com o Boa Noite, KTV. Agora 8 horas e 32 minutos. Vamos juntos até a meia-noite.
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0: Abrimos mais meia-noite só de músicas com Coldplay.

KTV FM o tempo todo com você, Ira, envelheço na cidade. Agora, 8 horas e 47 minutos, seguimos com meia da sua de músicas e Alanis Morissette.

0: Fica a TV Firme o tempo todo com você. Balão Vermelho fechando a nossa primeira hora com Enquanto Ela Não Chegar. Agora 8 horas 58 minutos. Boa noite com a TV com você até a meia-noite. E a melhor programação do seu rádio. 14 graus em Cascavel, 14 graus em Foz. Já voltamos com a nossa segunda hora.
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0: De volta com Boa Noite KTV, abrindo nossa segunda hora, agora 9 horas e 1 minuto. Vamos juntos até a meia-noite. Abrimos nossa segunda hora com Ahá.